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A vida é a maior dádiva do universo. 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Por isso não podes deixar que nenhuma barreira te faça parar de desfrutá-la. Cai, sorri, levanta-te.

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0: 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Bom dia, são 6 horas.
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0: Muito bom dia, são 7:06 nos Açores. Olá, Sérgio Costa.
1: Olá, Viva, bom dia.
0: Bom dia, manhã de quinta-feira, são 7 da manhã, assim pela fresquinha. Que notícias marcam a atualidade?
1: Já no próximo ano deverá avançar o projeto de fusão do primeiro e segundo ciclo do ensino básico. Provável subida das taxas de juro, há cada vez mais famílias em dificuldades sem alteração do padrão de consumo.
0: E no desporto de João Fonseca tivemos noite europeia ontem.
2: É verdade, Inês, bom dia. Zalazar brilha na vitória do Sporting e Sheldrup e PSN empurram Benfica para a goleada no campeonato.
0: É o que lhe vamos contar nas notícias das 7. 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Estão agora 18 graus em Lisboa, 15 no Porto, 20 em Faro. As notícias com Sérgio Costa.
1: Fusão do primeiro e segundo ciclo do básico. O Ministro da Educação admite lançar daqui a um ano os primeiros projetos piloto. A medida está inscrita no programa do Governo, mas até agora não foi implementada. Em entrevista ao programa Hora da Verdade, da Renascença e do Jornal Público, Fernando Alexandre assume a intenção de começar a testar o modelo em 2027-28.
3: Temos que fechar as aprendizagens essenciais, temos que olhar para a matriz curricular e, idealmente, era o que eu gostava, era termos alguns já projetos piloto em 27-28 com a junção do primeiro e do segundo ciclo, que me parece que é o que faz mais sentido.
4: E quantas escolas, esse projeto piloto?
3: Isso ainda não consigo dizer. Sim, mas eu gostava que fosse uma coisa bastante alargada, que fosse possível fazer de uma forma bastante alargada.
1: Fernando Alexandre admite ainda que uma das mudanças poderá passar por reduzir a carga letiva dos professores do primeiro ciclo.
3: Não faz sentido nós termos um regime diferente para os professores do primeiro ciclo. Nós vamos fazer essa alteração. Ou seja, a carga letiva dos professores do primeiro ciclo são as 25 horas, e para os professores que não são do primeiro ciclo são 22, para aqueles que estão em início de carreira. Se diminuirmos a carga horária do professor de primeiro ciclo, nós não vamos reduzir o tempo que a criança está na escola, não é? E por isso vamos precisar de outras atividades.
1: Nesta entrevista ao programa Hora da Verdade, o Ministro da Educação defende que o problema da falta de professores é a concentração do fenómeno na região da Grande Lisboa e Setúbal. Fernando Alexandre admite que as aulas vão começar sem que estejam garantidos docentes para todos. Revela ainda que a partir deste ano letivo vai ser possível informar todos os meses os dados sobre quantos alunos estão sem professor. Fernando Alexandre, em entrevista ao programa Hora da Verdade, uma parceria Renascença Público, para ler, ver e ouvir em rr.pt. Daqui a instantes vamos falar da provável subida das taxas de juros e das dificuldades das famílias, mas para já fica a saber que continua a escalada do preço do petróleo. O Brent, referência para a Europa, já ultrapassou nas últimas horas os 101 dólares por barril, depois de uma madrugada de ataques no Médio Oriente. Para encontrar um valor semelhante, é preciso recuar ao mês de maio. É neste quadro que o líder do PS acusa o governo de dar com uma mão e tirar com duas. Em causa está o apoio ao gasóleo agrícola até ao final do ano. O Conselho de Ministros desta quarta-feira, aprovou o prolongamento das ajudas, numa despesa estimada em 15 milhões de euros. José Luís Carneiro diz que entre o que dá e o que tira, o governo fica ainda com 400 milhões de euros nos cofres do Estado. E apesar dos apoios para o gasóleo agrícola, o setor queixa-se de uma situação financeira cada vez mais difícil. Para esta manhã estão agendadas manifestações em cerca de 40 pontos do país, um protesto contra a importação não controlada de uva e vinho de Espanha. A Renascença conversou com o viticultor, que esta quinta-feira vai marcar presença no protesto no Peso da Régua. Sobre apoios do governo, Abrão Santos convida o ministro a ir ao terreno para perceber os verdadeiros desafios dos pequenos produtores, a quem faltam motivos para manter o negócio.
5: O Ministro da Agricultura ou os técnicos deviam vir ao terreno e ouvir os agricultores, aos pequenos agricultores, para depois sentirem o que se passa aqui no Douro. Porque o Douro não é só um problema de vinho, é um problema social. O que é que vai fazer esta malta que viveu disto uma vida inteira? Eu tenho uma vinha por carolice, porque se fizesse contas tecnicamente, mas eu ia ter dado um tiro no pé que já estava curado a estas horas.
1: Razões para o protesto de viticultores esta quinta-feira. No futebol, João Fonseca, Benfica com goleada em Moreira de Cónegos e Sporting entra a ganhar na Liga dos Campeões.
2: Ainda vacilou, mas com o Galatasaray a adiantar-se no marcador, mas soube reagir e com golos de Catamo, Soares e um grande golo livre de Zalazar, os Leões bateram os turcos por 3-1.
6: Tivemos algumas dificuldades de conseguir ligar o jogo em alguns momentos, nos primeiros 25 minutos principalmente, depois fomos conseguindo igualar o jogo. Uma segunda parte onde fomos melhores, mais intensos, mais competitivos. competitivos e crescemos. E acabamos por fazer os golos, não deixamos de criar o Galatasaray qualquer lance de perigo assim muito perto da nossa baliza. Acima de tudo, feliz pela capacidade coletiva da equipa.
2: A satisfação de Rui Borges, Rafael Leão voltou ao Alvalade, entrou assobiado na segunda parte. Para a Liga Portuguesa, o Benfica foi ao terreno do Moreirense, vencer por 4-0. Golos de Pavlidis, Xialdru, Prestiani e Auschnes. Regresso do capitão aos golos, saudado por Marcos Silva.
7: Um jogador que será fundamental para nós, tem sido fundamental nos últimos anos e é um jogador, é um dos capitães, é o nosso capitão de equipa e é importante para ele estar dentro do campo, ajudar a equipa. Porque tem muita qualidade, como todos nós sabemos, e vai-nos ajudar muito, vai-nos dar outras coisas diferentes também. Temos vários jogadores para aquela posição e o Frederic será uma grande ajuda para nós.
2: Marcos Silva, o Benfica igual ao Sporting com 13 pontos no segundo lugar, está a 2 do líder do Campeonato Português, o Porto. Hoje às 8:15 da noite, o Braga fecha, jogo em atraso da terceira jornada, em Alverca, campo emprestado do Estrela da Amadora.
0: O Desporto com João Fonseca e vamos ao tema desta manhã. Sérgio, o Banco Central Europeu deverá avançar com uma nova subida das taxas de juros.
1: É verdade, uma subida de 25 pontos base. A Presidente do Banco Central Europeu deixou entender isso mesmo na última reunião de governadores, em julho, um agravamento das taxas que, Ana, acaba por refletir-se na prestação da casa, o que pode significar mais um peso para muitas famílias.
0: Uhum. E esta manhã ficamos também a saber que há cada vez mais dificuldades em famílias que não alteram o padrão de consumo.
1: É verdade, ou seja, continuam a comprar o mesmo, mas o dinheiro é cada vez mais insuficiente, o que leva essas famílias a contrair empréstimos para fazer face às despesas. E ao Gabinete de Proteção Financeira da DECO continuam a chegar muitos pedidos de ajuda. Natália Nunes diz que, ao contrário de anos anteriores, as famílias não apontam uma causa específica para o facto do dinheiro não chegar até ao final do mês.
8: Nós verificamos que as famílias nos vêm dizer que têm 5, 6 créditos pessoais, cartões de crédito, e querem ajuda para renegociar, para fazer consolidação. Mas quando vamos ver, não há precisamente aqui uma alteração daquilo que são os seus rendimentos, ou não houve aqui uma despesa adicional que levasse a esta situação. Não, é o aumento do custo de vida, é o aumento da base alimentar, é o aumento da fatura dos combustíveis, é o aumento da habitação, tudo junto está a contribuir para as grandes dificuldades que hoje as famílias têm.
1: Natália Nunes, da DECO, em declarações a Fátima Casa Nova, e pela segunda semana consecutiva o cabaz alimentar volta a subir, já supera os 255 euros no início do ano. Para comprar o mesmo cabaz gastava-se menos de cerca 13 euros. E há soluções aparentemente imaginativas para fazer face às dificuldades das famílias. Acontece, por exemplo, nos Estados Unidos, porque Ana Inês, Donald Trump admite distribuir 5 mil dólares a cada cidadão norte-americano se o Partido Republicano ganhar as eleições intercalares de novembro. É verdade, ele afirmou isso mesmo no discurso na convenção do partido no Texas. O presidente norte-americano sublinha que a única condição que impõe é que o valor seja gasto nos Estados Unidos. Não sei que nome é que se dará este tipo de promessa de um presidente norte-americano quando está à porta de eleições. 5 mil dólares a cada cidadão.
0: É que é um infantil também, ao mesmo tempo, não é?
1: Surpreendente, já não sei se pode ser surpreendente.
9: Estava aqui a lembrar-me de uma jovem Valentim Loureiro e dos eletrodomésticos, mas isto é outra escala.
0: Até já, Sérgio. Há mais notícias no site da Renascença. Bom dia!
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0: Bom dia, edição de notícias às 7h30, primeira edição na manhã desta quinta-feira, 10 de setembro. Bem-vindos a mais uma edição de informação. A semana de acolhimento da Universidade de Aveiro em dia de piquenique é considerado um dos momentos altos desta semana. Um mega encontro na Alameda da Universidade, com atuações de tunas, animação e convívio durante a manhã com atividades lúdicas. E a partir do meio-dia, na Alameda, conta com DJ set e o Campus de Santiago transforma-se em espaço de encontro e celebração para uma sessão de boas-vindas pelo reitor da Universidade, pela Presidente da Associação Académica. É a partir das 12h30, no pavilhão Caixa UA. A tarde vai continuar com o piquenique e a animação que é proporcionada pela Academia ao longo do dia e que vai terminar depois, ao final da tarde, com um pôr do sol na Associação Académica, na Casa do Estudante, a partir das 18 horas. Aveiro recebe as jornadas didático-culturais, quase 500 docentes inscritos num evento dedicado ao tema Rasgando os Limites da Sala de Aula. O Centro de Congresso e a Escola José Estevão recebem as atividades ao longo do dia, captando o interesse da comunidade educativa ou das comunidades educativas de Aveiro e Albergaria Velha. É também momento para assinalar o centenário da revista Labor, abertura dos trabalhos às 9h30, com representantes da autarquia e da Comissão Pedagógica deste centro de formação. É uma iniciativa que depois às 10 terá o painel Labor 100 anos de notabilíssima influência no ensino e agora, com a intervenção de Manuel Ferreira Rodrigues, é na Escola Secundária José Estevão, e às 11h30 o painel a Formação Contínua de Professores em Espanha, a cargo de representantes do Centro de Formação de Salamanca, um programa revelado com detalhe em terranova.pt. Maré de Aprendizagens deu as boas-vindas aos professores do município de Ilhavo e assume o propósito de ajudar a criar narrativas mais positivas sobre a escola e a sociedade. A autarquia preparou a sessão recordando que a educação continua como prioridade. 2026 é o ano municipal da educação. A Casa da Cultura esgotou para acolher esta iniciativa, um evento ao longo da manhã que contou com intervenções de docentes universitários, de humoristas, também de especialistas na área do coaching. A autarquia diz que o fez como reconhecimento, valorização e inspiração para quem educa e forma crianças e jovens. A vereadora com o pelouro da educação, Maria Eugénia Pinheiro, diz que este é um momento importante que se constrói também a partir do diálogo entre pares.
1: As relações interpessoais são o desbloqueador mais importante das nossas relações e do nosso trabalho na Câmara, nas escolas, na comunidade em geral. E esperamos, com esta diversidade de iniciativas que temos na sessão de hoje, desbloquear um pouco essas relações interpessoais, ajudar a desenvolver algumas competências, como, por exemplo, a resiliência, o compromisso, a iniciativa pessoal e desenvolver, acima de tudo, o bem-estar, a leveza de espírito e a vontade de abraçar um novo ano com serenidade, mas também com alegria e compromisso.
0: Ao trabalho, as escolas de regresso ao funcionamento regular. Agora, esta sessão de acolhimento e de reconhecimento que a autarquia quis estender não apenas aos docentes, mas também aos operacionais que estão nas escolas, às direções dos agrupamentos. Rui Dias a lembrar que este é um momento importante por se tratar da formação e do futuro do município e da construção de soluções para uma comunidade educativa forte. O autarca a manifestar também a abertura e compromisso para trabalho em conjunto com as escolas. A Albergaria abre a discussão pública sobre a nova centralidade urbana a criar na zona sul da cidade. É a partir de hoje e até 23 de outubro. A 17ª alteração está sujeita a consulta pública. É uma iniciativa do município para a ampliação, para a requalificação da categoria do solo urbano, atualmente definido como espaço habitacional, para a categoria de espaço central nível 1, uma área contígua à Rua Comendador Augusto Martins Pereira e à Rua Brandão Gomes. A cidade alarga a sua área urbana, ou a sua centralidade mais urbana. O Gafanha inicia o campeonato distrital da 1ª Divisão em Vale de Cambra, semana de sorteio de provas distritais, com destaque para a 1ª Divisão Distrital e Taça. A primeira ronda da prova joga-se a 11 de outubro. O Gafanha desloca-se ao terreno do Vale Cambrense. A equipa da Gafanha da Nazaré está integrada na Zona Sul, que na primeira jornada vai incluir os jogos Bustos Juvé Force, Alba Macinhatense, Vale Cambrense Gafanha, Avanca Macieira de Cambra, Beira Mar B Pinheirense, Antes Lac e Aguinense Calvão. Lista de jogos para a primeira jornada. Equipa da Gafanha da Nazaré que se apresenta aos sócios no próximo sábado à tarde em jogo frente à equipa B da Sanjoanense. A terceira edição do Ruas de Intervenção Artística vai acontecer no próximo fim de semana, este sábado, dia 12 de setembro, com 9 espaços comerciais do centro de Aveiro a receberem visitas, a receberem o público com artistas naqueles locais. O centro histórico transforma-se em percurso artístico. Ruas de Intervenção Artística, um projeto da Ágora Aveiro, Associação Juvenil Sem Fins Lucrativos, que desenvolve projetos na área do voluntariado, educação não formal, inclusão social e promoção da cidade junto à comunidade local e internacional. Esta é uma iniciativa que vai acontecer na tarde de sábado, entre as 14h30 e as 18h, o comércio local recebe artistas que levam a esses espaços ilustração, música, artes plásticas, cerâmica, fotografia e outras formas de expressão artística. O evento terminará depois no Mercado Manuel Firmino, às 18h30, com convívio aberto a toda a comunidade. A festa em honra de Nossa Senhora da Encarnação já está em curso. Arranca com alvorada, adoração eucarística, confissões, erguer do Mariato, meditação dos mistérios do Rosário, a celebração da Eucaristia, bênção de luz e procissão de velas. É o programa para esta quinta-feira, um dos momentos altos, o ponto de arranque quanto aos espetáculos. O primeiro grande espetáculo está marcado para sexta amanhã, às 22 horas, a cargo dos Dalma e Coração. É a proposta da Comissão de Festas, que ao longo dos próximos dias vai apresentar inúmeros espetáculos, com destaque para Jorge Guerreiro e Léo e Leandro, e depois a terminar na segunda-feira com Toy e Grupo Ondas. São propostas de uma festa que tem no domingo o seu dia principal, com a Eucaristia durante a manhã e depois à tarde a procissão nas ruas da freguesia da Gafanha da Encarnação, momentos que é possível conferir com detalhe em relação ao programa em terranova.pt.

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1: Olá, olá. 8 da manhã, 7 nos Açores. Olá, Sérgio Costa.
2: Olá,
1: mais uma vez. Então, 8 da manhã, quinta-feira, o que é que marca a atualidade?
2: Pode ser já no próximo ano. O Ministro da Educação admite fusão do primeiro e segundo ciclo do ensino básico já em 2027. Taxa de juros deverá subir e há cada vez mais famílias em dificuldade.
1: E no desporto, João Fonseca?
3: Bom dia, quarta-feira de 5 estrelas para Rodrigo Salazar e Gianluca Prestieri nas vitórias de Sporting e Benfica.
1: Estão nesta altura 18 graus em Lisboa, 15 no Porto, 20 em Faro. As temperaturas voltam a subir hoje, quinta-feira. As notícias na Renascença com Sérgio Costa.
2: Já lá vamos às declarações do Ministro da Educação. Para já, fique atento. Este é o dia em que o Banco Central Europeu poderá anunciar uma nova subida das taxas de juros. Por cá, a Deco alerta que estão a chegar muitos pedidos de ajuda de famílias que não alteram o padrão de consumo e que acabaram por se endividar para poderem pagar. Natália Nunes, da Associação de Defesa do Consumidor, diz que, ao contrário de anos anteriores, as famílias não apontam uma causa específica para o facto de dinheiro não chegar até ao final do mês.
4: Nós verificamos que as famílias nos vêm dizer que têm 5, 6 créditos que querem ajuda para renegociar, mas quando vamos ver, não há precisamente aqui uma alteração daquilo que são os seus rendimentos, ou não houve aqui uma despesa adicional que levasse a esta situação. Não, é o aumento do custo de vida.
2: Natália Nunes, a coordenadora do Gabinete de Proteção Financeira da DECO, em declarações a Fátima Casanova, os especialistas prevêem que o Banco Central Europeu suba hoje em 25 pontos base as taxas diretoras, um agravamento que acaba por refletir-se na prestação da casa. A DECO pede, por isso, às famílias que acompanhem o evoluir das taxas Euribor para não serem surpreendidas. E pela segunda semana consecutiva, o cabaz alimentar volta a subir, já supera os 255 euros. No início do ano, para comprar o mesmo cabaz, os consumidores gastavam menos cerca de 13 euros. São dados também da DECO. Há 4 anos era possível comprar o mesmo cabaz por menos 67 euros. E pelo menos 8 em cada 10 portugueses estão preocupados com o preço da energia e 77% receiam os custos dos combustíveis. A conclusão é de um barómetro europeu sobre a pobreza e a precariedade da Ipsos e de uma associação francesa de luta contra a exclusão. O estudo revela o peso destas despesas, está a obrigar muitas famílias a fazer escolhas entre energia e outras necessidades. 3 em cada 10 portugueses assumem ter abdicado de despesas como alimentação ou cuidados de saúde para conseguir pagar contas de energia nos últimos 12 meses. E os viticultores estão esta manhã em protesto, estão agendadas quase 40 manifestações, um pouco por todo o país. Em causa está a importação não controlada de uva e vinho de Espanha. A Renascença conversou com um viticultor que esta quinta-feira vai marcar presença no protesto no Peso da Régua. No dia seguinte, ao governo anunciar apoios ao setor, Abraão Santos convida o ministro a ir ao terreno para perceber os verdadeiros desafios dos pequenos produtores.
5: O ministro da Agricultura ou os técnicos deviam vir ao terreno e ouvir os agricultores, aos pequenos agricultores, para depois sentirem o que se passa aqui no Douro. Porque o Douro não é só um problema de vinho, é um problema social. O que é que vai fazer esta malta que viveu disto uma vida inteira? Eu tenho uma vinha por Carolice, porque se fizesse contas tecnicamente, mas valia ter dado um tiro no pé que já estava curado a estas horas.
2: No protesto sob o lema "Não há fraude, sim ao que é português", há 39 pontos de concentração esta manhã em cada sub-região produtora de vinho. Dar 5 mil dólares a cada cidadão norte-americano se o Partido Republicano ganhar as eleições intercalares e conseguir manter o controle do Senado e da Câmara dos Representantes. Esta é uma promessa de Donald Trump, feita na convenção do partido. O presidente dos Estados Unidos diz que a única condição para a atribuição desse valor é que seja gasto no país.
6: The Republicans win the House of Representatives and the United States.
7: Se os republicanos ganharem a Câmara dos Representantes e o Senado dos Estados Unidos, por causa do nosso tremendo sucesso económico, como nunca tivemos na história, mas por causa desse nosso tremendo sucesso e poder económico, eu vou impor um dividendo a cada cidadão adulto nos Estados Unidos de 5 mil dólares.
2: Donald Trump. No futebol, destaque para Zalazar e Prestiani. Escutamos João Fonseca, a opinião dos treinadores depois de uma noite de sucesso para os dois sul-americanos.
3: É verdade, ambos marcaram, mas sobre o Uruguai do Sporting já cresceu uma nuvem de dúvidas. Ontem fez um grande gol de livre e ajudou na vitória leonina na Liga dos Campeões sobre o Galatasaray por 3-1.
8: Está a crescer, jogo para jogo tem melhorado, tem percebido melhor aquilo que é Sporting, aquilo que é os colegas, principalmente também, as micro-relações que tem dentro de campo também. E vai fazer uma grande época, vai fazer muitos golos.
3: Rui Borges no Benfica continua a reinar para este ano. O argentino não para de marcar nem de somar boas exibições.
9: Eu não tenho a menor dúvida do que o Prestiani é e o que será no futuro. Não tenho a menor dúvida. É um excelente rapaz, ainda muito jovem, tem apenas 20 anos, mas cheio de talento, cheio de qualidade. Compete-nos a nós continuar a guiá-lo da melhor forma que conseguirmos, dar-lhe os caminhos para que ele jogue da forma como tem jogado, desfrute do seu futebol. O futuro dele será para aquilo que ele trabalhar, porque o talento tem de sobra.
3: Marco Silva, o Benfica igual ao Sporting com 13 pontos no segundo lugar, estando ambos a 2 do líder Futebol Clube Porto. Hoje, às 8:15 da noite, o Braga fecha o jogo em atraso da terceira jornada em Alverca, campo emprestado, Estrela da Amadora.
1: O desporto com João Fonseca e Sérgio é um dos grandes destaques do dia, a fusão do primeiro e segundo ciclo de ensino, que pode avançar já no ano que vem.
2: Sim, a intenção admitida pelo Ministro da Educação pode avançar já daqui a um ano os primeiros projetos piloto. A entrevista à Hora da Verdade, da Renascença e Jornal Público, o Fernando Alexandre assume essa intenção.
10: Temos que fechar as aprendizagens essenciais, temos que olhar para a matriz curricular e, idealmente, era o que eu gostava, era termos alguns já projetos-piloto em 27-28 com a junção do primeiro e do segundo ciclo, que me parece que é o que faz mais sentido.
11: Enquanto essas escolas, esse projeto-piloto...
10: Isso ainda não consigo dizer. Uhum. Sim, mas eu gostava que fosse uma coisa bastante alargada, que fosse possível fazer de uma forma bastante alargada.
2: Fernando Alexandre, o Ministro da Educação, que Ana admite ainda que uma das mudanças poderá passar por reduzir a carga letiva dos professores do primeiro ciclo.
1: Entretanto, é já a partir da manhã, sexta-feira, que arranca um novo ano letivo, é, mas temos falta de professores ainda, não é?
2: Sim, cenário que o Ministro reconhece, mas Fernando Alexandre garante estar a aplicar medidas para mitigar o problema. O ministro acrescenta que o problema da falta de professores passa sobretudo pela concentração do fenómeno na região da Grande Lisboa e Setúbal.
10: Estes ciclos para já são semanais. A partir do dia 18, já com o novo sistema de informação, serão diários. Colocaremos os professores diariamente. Mas o aspecto que eu aqui salientaria é que metade destes horários, mais uma vez, são da Grande Lisboa e da região de Setúbal. Ou seja, 36% dos horários completos por preencher são da Grande Lisboa. Há 10 agrupamentos na Grande Lisboa que têm, não lhe vou dizer aqui a percentagem correta, mas têm mais de metade dos pedidos de horários da Grande Lisboa. Isto, ou seja, tirando estes casos da Grande Lisboa e da Península de Setúbal, eu penso que não há um problema grave no país.
2: Fernando Alexandre, o Ministro da Educação, no programa Hora da Verdade. Vocês sabem onde é que podem consultar na entrevista em rr.pt e para ouvir depois das 11 da noite aqui na Antena da Renascença.
1: Até logo, Sérgio. Até logo. 8 e 7.
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15: 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É o melhor que fazemos. Bom dia, quinta-feira, 10 de setembro. Pela frente, um lindo dia de verão, ainda que no fim. E 24 graus máxima para a ilha.

Tão bom recordar Sara Tavares. Vamos lá fazer desta quinta-feira, 10 de setembro, um dia dos bons. Maré de Aprendizagens. O programa que deu as boas-vindas aos professores do município de Ilhavo para ajudar a relembrar o propósito de criar narrativas positivas sobre a escola e a sociedade. Estas e outras notícias para conhecer daqui a pouco na segunda edição informativa com Carlos Teixeira. Até lá, boa música para inspirar e motivar.

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2: Bem-vindos a mais uma edição de informação. A semana de acolhimento da Universidade de Aveiro em dia de piquenique é considerado um dos momentos altos desta semana. Um mega encontro na Alameda da Universidade, com atuações de tunas, animação e convívio durante a manhã com atividades lúdicas. E a partir do meio-dia, na Alameda, conta com DJ set e o Campus de Santiago transforma-se em espaço de encontro e celebração para uma sessão de boas-vindas pelo reitor da Universidade, pela Presidente da Associação Académica. É a partir das 12:30, no pavilhão Caixa UA. A tarde vai continuar com o piquenique e a animação que é proporcionada pela Academia ao longo do dia e que vai terminar depois, ao final da tarde, com um pôr do sol na Associação Académica, na Casa do Estudante, a partir das 18 horas. Aveiro recebe as jornadas didático-culturais, quase 500 docentes inscritos num evento dedicado ao tema Rasgando os Limites da Sala de Aula. O Centro de Congresso e a Escola José Estevão recebem as atividades ao longo do dia, captando o interesse da comunidade educativa ou das comunidades educativas de Aveiro e Albergaria Velha. É também momento para assinalar o centenário da revista Labor, abertura dos trabalhos às 9:30, com representantes da autarquia e da comissão pedagógica deste centro de formação. É uma iniciativa que depois às 10 terá o painel Labor 100 anos de notabilíssima influência no ensino e agora, com a intervenção de Manuel Ferreira Rodrigues, é na Escola Secundária José Estevão, e às 11:30 o painel a Formação Contínua de Professores em Espanha, a cargo de representantes do Centro de Formação de Salamanca, um programa revelado com detalhe em terranova.pt. Maré de Aprendizagens deu as boas-vindas aos professores do município de Ilhavo e assume o propósito de ajudar a criar narrativas mais positivas sobre a escola e a sociedade. A autarquia preparou a sessão recordando que a educação continua como prioridade. 2026 é o ano municipal da educação. A Casa da Cultura esgotou para acolher esta iniciativa, um evento ao longo da manhã que contou com intervenções de docentes universitários, de humoristas, também de especialistas na área do coaching. A autarquia diz que o fez como reconhecimento, valorização e inspiração para quem educa e forma crianças e jovens. A vereadora com o pelouro da educação, Maria Eugénia Pinheiro, diz que este é um momento importante que se constrói também a partir do diálogo entre pares.
3: As relações interpessoais são o desbloqueador mais importante das nossas relações e do nosso trabalho na Câmara, nas escolas, na comunidade em geral. E esperamos, com esta diversidade de iniciativas que temos na sessão de hoje, desbloquear um pouco essas relações interpessoais, ajudar a desenvolver algumas competências, como, por exemplo, a resiliência, o compromisso, a iniciativa pessoal e desenvolver, acima de tudo, o bem-estar, a leveza de espírito e a vontade de abraçar um novo ano com serenidade, mas também com alegria e compromisso.
2: Ao trabalho, as escolas de regresso ao funcionamento regular. Agora, esta sessão de acolhimento e de reconhecimento que a autarquia quis estender não apenas aos docentes, mas também aos operacionais que estão nas escolas, às direções dos agrupamentos. Rui Dias a lembrar que este é um momento importante por se tratar da formação e do futuro do município e da construção de soluções para uma comunidade educativa forte. O autarca a manifestar também a abertura e compromisso para trabalho em conjunto com as escolas. O Gafanha inicia o campeonato distrital da 1ª Divisão em Val de Cambra, semana de sorteio de provas distritais, com destaque para a 1ª Divisão Distrital e Taça. A primeira ronda da prova joga-se a 11 de outubro. O Gafanha desloca-se ao terreno do Val Cambrense. A equipa da Gafanha da Nazaré está integrada na Zona Sul, que na primeira jornada vai incluir os jogos Bustos Juvé Force, Alba Macinhatense, Val Cambrense Gafanha, Avanca Macieira de Cambra, Beira-Mar B Pinheirense, Antes Lac e Aguinense Calvão. Lista de jogos para a primeira jornada. Equipa da Gafanha da Nazaré que se apresenta aos sócios no próximo sábado à tarde em jogo frente à equipa B da Sanjoanense. A festa em honra de Nossa Senhora da Encarnação já está em curso. Arranca com alvorada, adoração eucarística, confissões, erguer do Mariato, meditação dos mistérios do Rosário, a celebração da Eucaristia, bênção de luz e procissão de velas. É o programa para esta quinta-feira, um dos momentos altos, o ponto de arranque. Quanto aos espetáculos, o primeiro grande espetáculo está marcado para sexta amanhã, às 22 horas, a cargo dos Dalma e Coração. É a proposta da Comissão de Festas, que ao longo dos próximos dias vai apresentar inúmeros espetáculos, com destaque para Jorge Guerreiro e Léo e Leandro, e depois a terminar na segunda-feira com Toy e Grupo Ondas. São propostas de uma festa que tem no domingo o seu dia principal, com a Eucaristia durante a manhã e depois à tarde a procissão nas ruas da freguesia da Gafanha da Encarnação, momentos que é possível conferir com detalhe em relação ao programa em terranova.pt.

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0: Porto, nos Açores. Muito bom dia. Olá, bom dia mais uma vez, Sérgio.
1: Bom dia.
0: Estás aqui para nos contar que notícias marcam a atualidade.
1: O fenómeno da falta de professores não é grave se excluirmos Lisboa e Setúbal, diz o Ministro da Educação. Neste jornal, a estreia de Santo António, o casamenteiro de Lisboa, ouvimos o realizador Ruben Alves.
0: Vai ser daqui a nada. E João Fonseca, no desporto, o que é que nos contas?
2: Árbitros que chumbaram nos testes físicos estão de volta e nos jogos de Porto e Benfica.
0: As temperaturas sobem hoje em todo o país. Estão agora 19 graus em Lisboa, 17 no Porto, 21 em Faro. Contamos as notícias desta manhã de quinta-feira, a edição de Sérgio Costa.
1: José Sócrates regressa a julgamento, a Operação Marquês. Fala nesta altura aos jornalistas. Foi questionado por que decidiu regressar hoje a julgamento. Vamos ouvir.
3: 300 dias. Como todos sabem, no dia partido, dia 14 de novembro, fiquei sem advogado. E a responsabilidade não é minha. O meu advogado decidiu renunciar. E quando o advogado renuncia, é em função da sua própria consciência. Eu não fui consultado para isso, eu respeitei apenas isso. E a senhora juíza devia perceber que eu não posso ser responsabilizado por isso, nem posso ser responsabilizado pelas atitudes dos outros advogados que conscientemente, depois da senhora juíza lhes recusar o tempo de preparação de defesa, também recusaram, digamos, ser, na expressão de uma das advogadas, ser meros figurantes. Os advogados não são figurantes.
1: Políticas renovadas de José Sócrates à forma como está a ser conduzido o julgamento da Operação Marquês. O ex-primeiro-ministro volta hoje a depor em tribunal. Exceto Lisboa e Setúbal, não há um grave problema de falta de professores no país. A convicção é do Ministro da Educação. Na véspera do arranque do ano letivo, Fernando Alexandre admite que nem todos os alunos terão aulas a todas as disciplinas. Em entrevista ao programa Hora da Verdade da Renascença em Jornal Público, o ministro diz que é na região da capital que estão concentrados grande parte dos horários por preencher.
4: Metade destes horários, mais uma vez, são da Grande Lisboa e da região de Setúbal, ou seja, 36% dos horários completos por preencher são da Grande Lisboa. Há 10 agrupamentos na Grande Lisboa que têm, não lhe vou dizer aqui a percentagem correta, mas têm mais de metade dos pedidos de horários da Grande Lisboa. Isto, ou seja, tirando estes casos da Grande Lisboa e da Península de Setúbal, eu penso que não há um problema grave no país.
1: Não há um problema grave no país, diz Fernando Alexandre, se retirarmos Lisboa e Setúbal da equação no que diz respeito à falta de professores. Fernando Alexandre, que nesta entrevista admite lançar daqui a um ano os primeiros projetos-piloto de fusão do primeiro e segundo ciclo. A medida está inscrita no programa do Governo, mas até ao momento não foi implementada.
4: Temos que fechar as aprendizagens essenciais, temos que olhar para a matriz curricular e, idealmente, era o que eu gostava, era termos alguns já projetos-piloto em 27-28 com a junção do primeiro e do segundo ciclo, que me parece que é o que faz mais sentido.
5: E quantas escolas, esse projeto-piloto?
4: Isso ainda não consigo dizer. Sim, mas eu gostava que fosse uma coisa bastante alargada, que fosse possível fazer de uma forma bastante alargada.
1: A expectativa de Fernando Alexandre, declarações do Ministro da Educação no programa Hora da Verdade, da Renascença e Jornal Público, para ler, ver e ouvir em rr.pt. Será uma má notícia para quem tem crédito à habitação. O Banco Central Europeu deverá anunciar ao início da tarde uma nova subida das taxas de juro. Os especialistas apontam para um aumento de 25 pontos base. É neste quadro que a DECO pede às famílias que acompanhem o evoluir das taxas Euribor para não serem surpreendidas. A Associação de Defesa do Consumidor alerta que estão a chegar muitos pedidos de ajuda de famílias que não alteram o padrão de consumo e que acabam por se endividar. Natália Nunes explica que, ao contrário de anos anteriores, as famílias não apontam uma causa específica para o facto do dinheiro não chegar até ao final do mês.
6: Nós verificamos que as famílias nos vêm dizer que têm 5, 6 créditos e querem ajuda para renegociar, mas quando vamos ver, não há precisamente aqui uma alteração daquilo que são os seus rendimentos, ou não houve aqui uma despesa adicional que levasse a esta situação. Não, é o aumento do custo de vida.
1: Natália Nunes, coordenadora do Gabinete de Proteção Financeira da DECO, vida por Fátima Casanova. O Fundo Monetário Internacional dispensou no início do verão Ricardo Reis, o principal candidato a cargo de economista-chefe do FMI, em causa às críticas às tarifas anunciadas pelo presidente dos Estados Unidos. De acordo com o Financial Times, Ricardo Reis, professor da London School of Economics, alertou que essa política comercial faria aumentar os preços para os consumidores e desencadeariam uma nova onda de inflação. Tempo agora para o desporto. O João Fonseca, os árbitros que falharam testes físicos voltam ao ativo na Liga em jogos de Porto e Benfica.
2: Sinal de que repetiram e tiveram nota positiva, mas dois deles voltam de facto em alta. O internacional João Gonçalves no Benfica, Gil Vicente, e José Bessa no Casa Pia Futebol Clube do Porto. Cláudio Pereira continua de fora das nomeações. Hoje, Estrela da Amadora e Braga acertam o calendário da jornada 3. Será esta noite em Alverca, por causa do mau estado da relva na Reboleira. Pepa falou ontem deste tema.
7: Nós chegamos onde tivemos que chegar. Agora, há uma... não é revolta, mas há um sentimento de... quer dizer, quisemos ajudar em tudo o que pudemos e acabamos por ser prejudicados, entre aspas, de jogar longe dos nossos adeptos e do nosso conforto.
2: Carlos Vicens, o treinador do Braga, diz que este caso pode ter mais impacto para o seu adversário.
8: Sobretudo para eles, vai ser quem vão sofrer mais o cambio, não? Vamos ver.
9: Eles é que vão sofrer mais com a alteração. Veremos como é que esta logística vai afetar os seus adeptos na deslocação à Alverca para apoiar a sua equipa.
8: Ou não, desde
9: quanto a nós, trata-se de preparar um jogo muito importante, sabendo da capacidade do Estrela em fazer moça nos rivais. Temos visto nos jogos que já disputaram na Liga.
8: Estrela para.

0: hacer daño al rival. Lo hemos podido ver en los partidos de liga que ha disputado.
1: Estrela da Amadora Braga, 8:15 da noite em Alverca.
2: O Desporto com João Fonseca. E chega hoje, quinta-feira, aos cinemas Santo António, o Casamenteiro de Lisboa. É o mais recente filme do realizador Rubén Alves e faz um retrato peculiar da cidade, Sérgio.
3: É verdade, é uma comédia que satiriza o fenómeno do turismo em Lisboa. Conta com os atores Rita Blanco e Joaquim Monchique. Santo António, o Casamenteiro de Lisboa, é uma longa metragem, mergulha nas tradições da capital. Vamos ouvir as explicações de Rubén Alves.
4: Além de só dos casamentos de Santo António, que eu achava uma ideia engraçada, porque realmente é única, é a cidade que tem essa tradição. Mas além disso, o que me interessou é quando eu comecei mesmo a pesquisar, a conhecer os dois responsáveis pelos casamentos, e comecei a perceber que além de só desta tradição, havia muito mais para contar do momento, o que é que eles estão a viver, esta luta, além também dos casamentos, é uma situação de uma cidade que está a mudar, não é?
3: Rubén Alves, que vive entre Paris e Lisboa, filho de imigrantes, olha de forma crítica para o que está a acontecer na capital, diz-se mesmo chocado.
4: Estou um bocado chocado. Há comércios que são feitos só para estrangeiros. De repente há um cartaz em inglês, chegas lá, entras, ninguém fala português, E os preços são ridículos. E de repente estás ali e tu dizes: onde é que eu estou? Desculpa, estou em Portugal? Estou em Lisboa? Há dois dias fui num café. Eu chego e peço uma tosta, uma coisa qualquer, e depois vejo o galão, mas eu queria frio. Ah, é um latte. Quer dizer, é um nome, mas é um galão. O galão estava a 2 euros, o latte estava a 5 euros.
3: Rubén Alves, chocado com o que está a acontecer em Lisboa, numa entrevista a Maria João Costa, para ouvir amanhã na edição do Ensaio Geral, também no site da Renascença. É uma Lisboa diferente, ele está chocado com a Lisboa e retrata isso mesmo neste filme, que conta também ainda com Maria Rueff, Albano Jerónimo, Rui Mendes ou Lídia Franco.
2: Essas
3: estrelas têm o apoio Renascença.
5: Uma empresa francesa.
6: Essa palavra, vender, é feíssima.
2: Portanto, falámos muito desse filme aqui nesta semana.
3: Exatamente.
2: Sim.
3: E podemos ouvir Rubén Alves também no programa Ensaio Geral da Renascença, todos os detalhes sobre este novo filme.
2: E conta também com a presença de Vasco Pereira Coutinho, que daqui a nada chega já aqui
3: muito
2: com
3: bem.
2: A nossa tia Beli.
3: Exatamente.
2: Até já, Sérgio.
7: Estamos juntos, Terra Nova, bom dia. Vamos lá fazer deste dia um dia dos bons. Damos uma ajuda com boa música.

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1: Bom dia outra vez, edição às 9:30. Bem-vindos a mais uma edição de notícias. O Executivo Municipal de Aveiro reúne esta quinta-feira em sessão pública na agenda uma proposta dos vereadores do Partido Socialista com medidas para a valorização e revitalização do comércio tradicional e de proximidade. Uma proposta de geminação entre o município de Aveiro e o município de Goiânia, no Brasil. A abertura de concursos para recrutamento de seleção e seleção para cargos de direção intermédia, concurso para assistentes operacionais e o ajuste direto para fornecimento de refeições entre 1 de setembro e 31 de outubro nas escolas, temas em destaque na reunião desta tarde, a partir das 15:30, no Salão Nobre dos Passos do Conselho. A semana de acolhimento da Universidade de Aveiro em dia de piquenique é o mega encontro na Alameda com DJ Seta.

atuação de Tunas, animação e convívio, durante a manhã com várias atividades a decorrer. A partir do meio-dia, a Alameda vai juntar os alunos e depois uma sessão de boas-vindas no pavilhão Caixa UA, pelo reitor, com a intervenção do reitor e da presidente da Associação Académica, e depois o piquenique na Alameda e uma tarde de música, animação e convívio. Ao final do dia, um pôr do sol nas instalações da Associação Académica, é na Casa do Estudante a partir das 18 horas. O Gafanha inicia o campeonato distrital da 1ª Divisão em Vale de Cambra, semana de sorteio de provas distritais, com destaque para a 1ª Divisão Distrital e Taça. A primeira ronda da prova joga-se 11 de outubro. O Gafanha desloca-se ao terreno do Valcambrense. Quanto à estreia em casa, será uma semana depois, a 18 de outubro, em jogo frente ao Alba. Quanto à Zona Norte, destaca-se na jornada de abertura o jogo entre Rifanense e Jmuris. E o Ilhavo Futebol Clube anunciou uma parceria estratégica com o Caxi para a constituição de uma equipa federada de Walking Football, inclusivo no distrito de Aveiro. Com o início dos treinos no dia de ontem, está oficialmente aberta a época desportiva da academia e a atividade deste novo clube, que começa com essa componente social, que promete para breve também lançar uma equipa de walking football para séniores com mais de 50 anos. É o arranque das atividades deste novo clube. A Gafanha da Encarnação em festa arrancou esta manhã com a Alvorada, segue para adoração eucarística, confissões, à tarde com erguer do Mariato, meditação dos mistérios do Rosário, a celebração da Eucaristia, a bênção de luz e a procissão de velas é o programa para o primeiro dia da festa em honra de Nossa Senhora da Encarnação.

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5: Música nova, bonitas recordações, estamos juntos, muito bom dia com a Terra Nova. 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

0: escolas pedem mais explicações. Os diretores dizem que a fusão do primeiro e segundo ciclos pode ser positiva, mas é necessário saber antes como vai funcionar em termos práticos. Já em entrevista à Renascença e Jornal Público, o Ministro da Educação admite que daqui a um ano poderão ser lançados os primeiros projetos-piloto de fusão dos dois ciclos de ensino. Numa primeira reação, o Presidente da Associação de Diretores de Agrupamentos e Escolas Públicas, Filinto Lima, diz que serem precisas mais explicações para que uma boa ideia não morra à nascença.
1: As escolas, na prática, não sabem o que é que vai acontecer no dia-a-dia das escolas, no dia-a-dia dos alunos, no dia-a-dia dos professores. Está a explicar, para perceber, de facto, de condições é que nós precisamos, condições materiais, condições de recursos humanos, é que nós precisamos para levar esta proposta do governo avante. Aconselho o Ministro da Educação a falar com os diretores, a falar com os professores, para que, de facto, uma medida que pode ser positiva, que me parece que é positiva, tenha sucesso e não morra logo à nascença.
0: A reação dos diretores de escolas, na sequência da entrevista do Ministro da Educação à Renascença e Jornal Público, nesta mesma entrevista, Fernando Alexandre considera que, exceto em Lisboa e Setúbal, não há um grave problema de falta de professores no país. Revela ainda que, a partir deste ano, vai ser possível informar todos os meses os dados sobre quantos alunos estão sem professor. Para o responsável da associação que reúne os diretores de escolas, mais do que divulgar números, é importante resolver o problema da escassez de docentes.
1: Nós já sabemos que Lisboa, Setúbal e também o Algarve, de facto, a escassez de professores existe. Nós é que temos é que contrariar esta situação. De pouco me adianta saber que nestas três regiões não há professores e quantificá-los. Pronto, isto é importante, mas é uma importância relativa. Interessa é medidas de política educativa para, de facto, que os nossos jovens queiram seguir a carreira docente.
0: O presidente da Associação de Diretores de Agrupamentos e Escolas Públicas, Filinto Lima. O Fundo Monetário Internacional dispensou no início do verão Ricardo Reis, o principal candidato ao cargo de economista-chefe do FMI. Em causa estão críticas às tarifas anunciadas pelo presidente dos Estados Unidos. De acordo com o Financial Times, Ricardo Reis, professor da London School of Economics, alertou que essa política comercial faria aumentar os preços para os consumidores e iriam desencadear uma nova onda de inflação, críticas que valeram o afastamento do Fundo Monetário Internacional. Santo António, o casamenteiro de Lisboa, estreia esta quinta-feira no filme de Rubén Alves, segue dois funcionários da Câmara de Lisboa responsáveis pelos casamentos de Santo António e que vê a tradição ameaçada por um grupo de investidores estrangeiros. Ana Bola, atriz que faz parte do elenco, diz que o humor do filme não é oco e faz diversas chamadas de atenção. Em declarações ao podcast Watch Party, Ana Bola elogia o guião do filme.
2: Achei que o guião já tinha lá tudo. E quando tu tens um guião de comédia e já lá tens tudo, epá, se os atores e os realizadores e os técnicos forem os grandes canastrões, até que não sai. Enfim, um filme que se deixa ver e que pode divertir as pessoas. E eu acho que é isso que vai acontecer com este filme. Um filme não só muito divertido, tem também personagens que não são só bonecos divertidos, que têm as suas camadas, que têm os seus temperamentos. E acho que o Ruben fez uma coisa muito gira, que tem a ver com uma das características dos portugueses, que é a nossa melancolia. Sim. Nós podemos estar muito divertidos, mas somos um pouco um povo melancólico.
0: Ana Bola, em declarações ao podcast Watch Party, Santo António, o casamento de Lisboa, estreia esta quinta-feira em rr.pt. Também podemos recuperar a entrevista a Rubén Alves, o realizador do filme, a entrevista que passará amanhã no Ensaio Geral.
3: Muito bem, e até já. Promete sim, sim. Ser um dos filmes
0: do ano?
3: Do ano e dos últimos anos em Portugal.
0: Exatamente, grande link. Expectativa. É. Dito que vocês vão ver como é que se costumava dizer, num cinema perto de si.
3: Cinema perto de si. Exatamente. Até amanhã, Sérgio.
4: Até amanhã.
3: Edição das 10 com o Sérgio Costa.
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5: Eu sou o Fernando Martins, assino a playlist Terra Nova a partir de agora até ao meio-dia, abrindo caminho para o Jornal Regional, quarta edição da manhã, marcada para as 10:30.

Muito bem, às vezes os PCs, os computadores pregam-nos surpresas e, ou partidas, foi o que aconteceu agora. David Guetta ficou a meio, Joel Corey talvez não fique a meio, vamos tentar, vamos fazer figas. Está na Terra Nova, bom dia, boa quinta-feira. Computadorzinho é para levar a música até ao fim.

Bom dia, uma excelente quinta-feira com a Terra Nova. David Guetta e Joel Corey a abrir esta hora do programa da manhã, emissão de quinta-feira, dia 10 de setembro.

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2: Agora segue-se o Jornal Regional, 4ª edição da manhã na Terra Nova, é das 10:30 com o Carlos Teixeira.
3: Bom dia outra vez. O Executivo Municipal de Aveiro reúne esta tarde em sessão pública na agenda uma proposta dos vereadores do Partido Socialista com medidas para a valorização, proteção e revitalização do comércio tradicional. Uma proposta de desminação entre o município de Aveiro e o município de Goiânia no Brasil, outro dos temas da agenda. A reunião decorre a partir das 15:30 no Salão Nobre dos Espaços do Conselho. Tem transmissão online. É dia de piquenique na Universidade de Aveiro, os novos alunos em jornada de acolhimento e hoje com discurso do reitor e da presidente da Associação Académica às 12:30 no pavilhão Caixa UA, depois na Alameda o piquenique que se vai prolongar durante a tarde com a refeição e a animação musical, ao final do dia um pôr do sol nas instalações da Associação Académica na Casa do Estudante a partir das 18 horas. O Gafanha inicia o Campeonato Distrital de Futebol da 1ª Divisão em Vale de Cambra, semana de sorteio de provas distritais, com destaque para a 1ª Divisão Distrital e Taça. A primeira ronda da prova joga-se a 11 de outubro. O Gafanha desloca-se ao terreno do Vale Cambrense. Na segunda jornada, no dia 18 de outubro, recebe o Alba. No Complexo Desportivo da Gafanha da Nazaré, a equipa que está integrada na zona sul desta competição. O Ilha Futebol Clube anuncia uma parceria estratégica com o Caxi e constitui uma equipa federada de walking futebol inclusivo no distrito de Aveiro. O início dos treinos aconteceu na passada terça-feira.

0: sexta-feira. Está assim oficialmente aberta a época desportiva desta nova academia, deste novo clube ilhavense, que conta com 16 participantes nesta equipa. São os primeiros inscritos na Federação Portuguesa de Futebol. Quanto à equipa de séniores com mais de 50 anos, o clube diz que está para breve o anúncio dessa segunda formação. Agosto marcou a primeira reunião institucional com o município de Ilhavo para a apresentação do plano estratégico para o triênio 26-29. É um novo clube a dar os seus primeiros passos no mundo do desporto.
1: Muito bem, está feito o jornal, edição das 10h30 na Terra Nova. O próximo bloco de informação regional está marcado para as 12h30. Agora 34 minutos contados depois das 10. Bom dia, boa quinta-feira.
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0: Música de Matias Damásio, ocupando o tempo de antena nesta manhã de Rádio Terra Nova, de quinta-feira, dia 10 de setembro. Agora a 14 minutos da hora certa, 14 minutos para as 11 horas.
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0: Seguimos por trilhos lusitanos, desta feita música de Luís Trigacheiro.

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3: As escolas pedem mais explicações. Os diretores dizem que a fusão do primeiro e segundo ciclos pode ser positiva, mas é preciso saber antes como vai funcionar em termos práticos. Em entrevista à Renascença e ao Jornal Público, o Ministro da Educação admite que daqui a um ano poderão ser lançados os primeiros projetos-piloto de fusão dos dois ciclos de ensino. Numa primeira reação, o Presidente da Associação de Diretores de Agrupamentos e Escolas Públicas, Filinto Lima, diz serem precisas mais explicações para que uma boa ideia não morra à Renascença.
4: As escolas, na prática, não sabem o que é que vai acontecer no dia-a-dia das escolas, no dia-a-dia dos alunos, no dia-a-dia dos professores. Está a explicar, para perceber, de facto, que condições é que nós precisamos, condições materiais, condições de recursos humanos, é que nós precisamos para levar esta proposta do governo avante. Aconselho o Ministro da Educação a falar com os diretores, a falar com os professores, para que, de facto, uma medida que pode ser positiva, que me parece que é positiva, tenha sucesso e não morra logo à nascença.
3: Os diretores de escolas públicas, na sequência da entrevista do Ministro da Educação ao programa Hora da Verdade, da Renascença do Jornal Público, entrevista na qual Fernando Alexandre considera que, exceto em Lisboa e Setúbal, não há um grave problema de falta de docentes no país. Revela ainda que, a partir deste ano letivo, vai ser possível informar todos os meses os dados sobre quantos alunos estão sem professor. Para o responsável da associação, que reúne os diretores de escolas, mais do que divulgar os números, é importante resolver o problema da escassez de docentes.
4: Nós já sabemos que Lisboa, Setúbal e também o Algarve, de facto, a escassez de professores existe. Nós é que temos é que contrariar esta situação. De pouco me adianta saber que nestas três regiões não há professores e quantificá-los. Pronto, isto é importante, mas é uma importância relativa. Interessa é medidas de política educativa para, de facto, que os nossos jovens queiram seguir a carreira docente.
3: O Presidente da Associação de Diretores de Agrupamentos e Escolas Públicas, Filinto Lima, ouvido pelo jornalista Hugo Monteiro, um tema já disponível no site da Renascença. Julgamento da Operação Marquês, com o regresso ao Tribunal de José Sócrates e um aviso inicial da juíza Susana Seca para o ex-primeiro-ministro não repisar temas sobre os quais já se pronunciou. Seria uma perda de tempo, diz a juíza presidente. Sócrates começou por afirmar em tribunal que pretende falar sobre o negócio da concessão do TGV, sobre os dinheiros das casas na Venezuela e rebater declarações de inspectores tributários já ouvidos como testemunhas. O ex-primeiro-ministro entende que é a melhor ocasião para voltar a falar dos temas, porque diz muito já aconteceu no julgamento, considera que não tem de explicar ao tribunal porque considera ser este o melhor momento para falar. A Polícia Judiciária anuncia a detenção de um homem de 52 anos, presumível autor de um incêndio florestal ocorrido a 11 de julho no concelho de Famalicão. De acordo com a PJ, o suspeito terá ateado fogo com recurso a chama direta numa zona rural com risco acentuado para campos agrícolas e várias habitações. Depois de presente a juiz, o suspeito fica sujeito a apresentações bissemanais, proibido de andar com qualquer tipo de objetos que permitam provocar incêndios. Está ainda obrigado a consultas de psiquiatria. Notícias em permanente atualização, Zé Azizé, no site da Renascença.
5: Okay. Muito obrigada. Victor.
3: Até já.
5: Edição das 11, daqui a pouco, Cher.
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5: E então como é que está? Tudo bem? Tudo bem? Boa quinta-feira.
9: Bom dia, boa quinta-feira, é quase sexta-feira. Temos que pensar assim.
5: Tu também sabes muito, vieste logo uma quinta que é para a sexta já ir embora. Está bem.
9: Exatamente.
5: Vá por onde for, leve Renascença consigo. Daqui a pouco vamos falar do aniversário de Colin Firth, um ator espetacular e que entrou, se bem se lembra, num filme também lindo, que é um filme que se passa, não é um filme de Natal, mas passa-se no Natal. É O Amor Acontece.
9: E tem muitas... muito a cultura portuguesa
5: pois é, vamos falar sobre isso já a seguir. Vai ser uma hora muito dedicada ao cinema. E depois, no Fact or Fake, vamos falar do Santo António, o filme que estreia hoje, o Santo António Casamento de Lisboa.
9: Estou tão entusiasmada para ver esse filme.
5: Deve ser
9: intenso.
5: Lindo, lindo, lindo. Então vá, temos uma grande manhã aqui à sua espera.
8: José Coimbra e Ana de Paula. 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

Música de Miguel Araújo e Rui Reininho. Já a seguir-se a fechar esta hora do programa da manhã na Terra Nova. Eu sou Fernando Martins e agradeço o facto de ter estado aí desse lado. Voltamos amanhã, depois das 7 horas, com informação e música. Então, boa quinta-feira, bom final de semana.

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1: Voltar à escola depois de um longo período de férias é sempre um momento aguardado com alguma expectativa e ansiedade. Para os pais e encarregados de educação, é também sinónimo de uma sobrecarga do orçamento familiar que deve ser acautelada para que todos os membros da família possam usufruir deste recomeço com maior tranquilidade. Para evitar derrapagens ou recurso desnecessário a crédito, a primeira tarefa é fazer uma lista de tudo o que é necessário e estabelecer um limite máximo de custos. A elaboração desta lista deve ser acompanhada de uma verificação do material escolar que sobrou do ano letivo anterior, permitindo pôr em prática princípios amigos da carteira e do ambiente. Uma ajuda preciosa é também o registro na plataforma Mega, que permite o acesso aos vouchers para a aquisição de manuais escolares gratuitos disponíveis do 1º ao 12º ano de escolaridade. Por fim, no momento da compra, há que continuar a comparar preços, aproveitar promoções e pedir sempre fatura com o número de contribuinte.
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Boa tarde, este é o Jornal Regional na Terra Nova. O Executivo Municipal de Aveiro reúne hoje em sessão com caráter público. Na agenda, uma proposta dos vereadores do Partido Socialista com medidas para valorização, proteção e revitalização do comércio tradicional, um histórico e de proximidade de Aveiro, uma proposta de disseminação entre o município de Aveiro e o município de Goiânia, no Brasil, a abertura de procedimentos concursais de recrutamento e seleção para cargos de direção intermédia de primeiro e segundo graus, concurso para assistentes operacionais e o ajuste direto para o fornecimento de refeições entre 1 de setembro e 31 de outubro deste ano. Estes são alguns dos temas em destaque na ordem de trabalhos, a gestão de empreitadas, contratos de desenvolvimento desportivo e apoios sociais completam a agenda da reunião desta tarde. Começará às 15h30 no Salão Nobre do Espaço do Conselho. Notícia que merecerá desenvolvimento nesta jornada informativa Terra Nova. Aveiro anuncia o arranque da empreitada de reabilitação do Parque de Feiras e Exposições da cidade. A autarquia investe quase 1 milhão de euros numa intervenção que vai melhorar as condições de conservação, segurança e utilização do complexo municipal. Os trabalhos incluem a conservação da impermeabilização das coberturas do edifício de apoio, a reparação de patologias nas paredes interiores e exteriores do corpo administrativo e a correção de deformações em 4 paredes interiores do edifício de apoio. A intervenção contempla ainda a pintura e a renovação das palas exteriores dos pavilhões do Parque de Feiras da Cidade. A empreitada representa um investimento da Câmara Municipal de Aveiro de 994 mil euros, verba acrescida de IVA. Mar de Aprendizagens deu as boas-vindas aos professores do município de Ilhavo e assume o propósito de ajudar-se a criar narrativas mais positivas sobre a escola e a sociedade. A Câmara Municipal de Ilhavo preparou uma sessão recordando que a educação continua como prioridade no município. A Casa da Cultura de Ilhavo esgotou para receber o evento que assinalou o início do ano letivo. Sessão de acolhimento que foi um momento de reconhecimento, valorização e inspiração para quem educa e forma as crianças e os jovens, e citei. O Presidente da Câmara, Rui Dias, deu as boas-vindas aos professores, dirigiu uma palavra de reconhecimento a todos os profissionais que optaram por trabalhar nas escolas do município de Ilhavo. Para o Presidente da Câmara, este é um setor que marcará as futuras gerações de residentes.

Não é possível neste momento ouvir esse registro de declarações de Rui Dias. Pode ouvi-las na próxima edição de Informação Regional, dentro de sensivelmente uma hora, às 13h30. Mar de aprendizagens na abertura do ano letivo em Ilhavo. A sessão terminou com descontração e humor. Momentos protagonizados por Marco Horácio. Detalhe da notícia, disponível em terranova.pt. No desporto, futebol. O Grupo Desportivo da Gafanha começa o Campeonato Distrital da Primeira Divisão a jogar em Valdecâmara. Esta foi a semana do sorteio de várias provas distritais, com destaque para a Primeira Divisão Distrital e para a Taça do Distrito. A primeira ronda do campeonato está marcada para 11 de outubro. O Grupo Desportivo da Gafanha desloca-se ao campo do Valcambrense. Na segunda jornada, marcada para 18 de outubro, o Gafanha recebe o Alba no Complexo Desportivo da Gafanha da Nazaré. A equipa gafanhense está integrada na zona sul desta competição distrital. A festa de Nossa Senhora da Encarnação começou com uma alvorada e uma adoração eucarística. Amanhã, sexta-feira, há para o dia de amanhã, aliás, sexta-feira, está marcado o grande espetáculo da festa, às 10 da noite, a cargo dos Dalma e Coração. Sábado é dia de arruada na Gafanha da Encarnação e na Costa Nova. Arruada acompanhada pela banda da Quinta de Picado. Há uma eucaristia ao final da tarde de sábado e a música de Jorge Guerreiro a fechar a noite. O principal dia da festa, de resto, é o domingo, com eucaristia de manhã às 10h30, uma procissão às 5 da tarde, acompanhada pela fanfarra, por uma fanfarra e por bandas filarmónicas. A noite inclui um concerto de várias bandas, fogo de artifício e o espetáculo de Léo e Leandro. Na segunda-feira, dia 14, a fechar o programa, há uma tarde musical com o Grupo Ondas, a apresentação do Para Ilhavo, projeto dedicado ao património religioso, uma eucaristia e a entrega do ramo à nova Comissão de Festas. A noite musical será preenchida, como disse, na segunda-feira, por Toy. O Grupo Ondas regressa depois do fogo de artifício para encerrar a noite. A informação mantém-se atualizada em permanência em terranova.pt. Boa tarde.

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0: Boa tarde, este é o Jornal Regional na Terra Nova. O Executivo Municipal de Aveiro reúne hoje em sessão com caráter público. Na agenda, uma proposta dos vereadores do Partido Socialista com medidas para valorização, proteção e revitalização do comércio tradicional. Uma proposta de desminação entre o município de Aveiro e o município de Goiânia, no Brasil, a abertura de procedimentos concursais de recrutamento e seleção para cargos de direção intermédia de primeiro e segundo graus, concurso para assistentes operacionais e o ajuste direto para o fornecimento de refeições entre 1 de setembro e 31 de outubro deste ano. Estes alguns dos temas em destaque na ordem de trabalhos: a gestão de empreitadas, contratos de desenvolvimento desportivo e apoios sociais completam a agenda da reunião desta tarde. Começará às 15h30 no Salão Nobre do Espaço do Conselho. Notícia que merecerá desenvolvimento nesta jornada informativa Terra Nova. Aveiro anuncia o arranque da empreitada de reabilitação do Parque de Feiras e Exposições da cidade. A autarquia investe quase 1 milhão de euros numa intervenção que vai melhorar as condições de conservação, segurança e utilização do complexo municipal. Os trabalhos incluem a conservação da impermeabilização das coberturas do edifício de apoio, a reparação de patologias nas paredes interiores e exteriores do corpo administrativo e a correção de deformações em 4 paredes interiores do edifício de apoio. A intervenção contempla ainda a pintura e a renovação das palas exteriores dos pavilhões do Parque de Feiras da cidade. A empreitada representa um investimento da Câmara Municipal de Aveiro de 994 mil euros, verba acrescida de IVA. Mar de aprendizagens deu as boas-vindas aos professores do município de Ilhavo e assume o propósito de ajudar-se a criar narrativas mais positivas sobre a escola e a sociedade. A Câmara Municipal de Ilhavo preparou uma sessão recordando que a educação continua como prioridade no município. A Casa da Cultura de Ilhavo esgotou para receber o evento que assinalou o início do ano letivo. Sessão de acolhimento que foi um momento de reconhecimento, valorização e inspiração para quem educa e forma as crianças e os jovens. E citei.
1: A saudação primeira é de boas-vindas, de acolhimento àqueles que chegam pela primeira vez e àqueles que continuam o seu percurso junto de nós. Desejar-vos um feliz ano escolar e manifestar a disponibilidade da Câmara Municipal para estar sempre ao seu lado, para nos acompanhar neste caminho que vem fazendo, a cuidar das nossas crianças, daquilo que temos mais importante no nosso município, que é o nosso futuro, os nossos jovens, aqueles que temos de preparar para encarar os desafios do futuro da melhor forma possível.
0: Mar de aprendizagens na abertura do ano letivo em Ilhavo. A sessão terminou com descontração e humor, momentos protagonizados por Marco Horácio. Detalhe da notícia, disponível em terranova.pt. No desporto, futebol. O Grupo Desportivo da Gafanha começa o Campeonato Distrital da Primeira Divisão a jogar em Valdecâmara. Esta foi a semana do sorteio de várias provas distritais, com destaque para a Primeira Divisão Distrital e para a Taça do Distrito. A primeira ronda do campeonato está marcada para 11 de outubro. O Grupo Desportivo da Gafanha desloca-se ao campo do Valcambrense. Na segunda jornada, marcada para 18 de outubro, o Gafanha recebe o Alba no Complexo Desportivo da Gafanha de Nazaré. A equipa gafanhense está integrada na zona sul desta competição distrital. A informação mantém-se atualizada em permanência em terranova.pt. Boa tarde.

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2: Boa tarde, este é o Jornal Regional na Terra Nova. O Executivo Municipal de Aveiro reúne hoje em sessão com caráter público. Na agenda, uma proposta dos vereadores do Partido Socialista com medidas para valorização, proteção e revitalização do comércio tradicional. Uma proposta de disseminação entre o município de Aveiro e o município de Goiânia, no Brasil. A abertura de procedimentos concursais de recrutamento e seleção para cargos de direção intermédia de primeiro e segundo graus. Concurso para assistentes operacionais e o ajuste direto para o fornecimento de refeições entre 1 de setembro e 31 de outubro deste ano. Estes são alguns dos temas em destaque na ordem de trabalhos. A gestão de empreitadas, contratos de desenvolvimento desportivo e apoios sociais completam a agenda da reunião desta tarde. Começará às 15h30 no Salão Nobre do Espaço do Conselho. Notícia que merecerá desenvolvimento nesta jornada informativa Terra Nova. Aveiro anuncia o arranque da empreitada de reabilitação do Parque de Feiras e Exposições da cidade. A autarquia investe quase 1 milhão de euros numa intervenção que vai melhorar as condições de conservação, segurança e utilização do complexo municipal. Os trabalhos incluem a conservação da impermeabilização das coberturas do edifício de apoio, a reparação de patologias nas paredes interiores e exteriores do corpo administrativo e a correção de deformações em 4 paredes interiores do edifício de apoio. A intervenção contempla ainda a pintura e a renovação das palas exteriores dos pavilhões do Parque de Feiras da cidade. A empreitada representa um investimento da Câmara Municipal de Aveiro de 994 mil euros, verba acrescida de IVA. Mar de aprendizagens deu as boas-vindas aos professores do município de Ilhavo e assume o propósito de ajudar-se a criar narrativas mais positivas sobre a escola e a sociedade. A Câmara Municipal de Ilhavo preparou uma sessão recordando que a educação continua como prioridade no município. A Casa da Cultura de Ilhavo esgotou para receber o evento que assinalou o início do ano letivo. Sessão de acolhimento que foi um momento de reconhecimento, valorização e inspiração para quem educa e forma as crianças e os jovens. E citei.
3: A saudação primeira é de boas-vindas, de acolhimento àqueles que chegam pela primeira vez e àqueles que continuam o seu percurso junto de nós. Desejar-vos um feliz ano escolar e manifestar a disponibilidade da Câmara Municipal para estar sempre ao seu lado, para nos acompanhar neste caminho que vem fazendo, a cuidar das nossas crianças, daquilo que temos mais importante no nosso município, que é o nosso futuro, os nossos jovens, aqueles que temos que preparar para encarar os desafios do futuro da melhor forma possível.
2: Mar de aprendizagens, na abertura do ano letivo em Ilhavo, a sessão terminou com descontração e humor, momentos protagonizados por Marco Horácio. Detalhe da notícia, disponível em terranova.pt. No desporto, futebol. O Grupo Desportivo da Gafanha começa o Campeonato Distrital da Primeira Divisão a jogar em Valdecâmara. Esta foi a semana do sorteio de várias provas distritais, com destaque para a Primeira Divisão Distrital e para a Taça do Distrito. A primeira ronda do campeonato está marcada para 11 de outubro. O Grupo Desportivo da Gafanha desloca-se ao campo do Valcambrense. Na segunda jornada, marcada para 18 de outubro, o Gafanha recebe o Alba no Complexo Desportivo da Gafanha da Nazaré. A equipa gafanhense está integrada na zona sul desta competição distrital. A informação mantém-se atualizada em permanência em terranova.pt. Boa tarde.

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1: Hoje vamos falar sobre como tomar decisões difíceis. Sei que existem vários motivos pelos quais se permanece muito tempo numa situação que não nos favorece. Podem eles ser comodidade, medo do desconhecido, obrigações financeiras, e todos estes e mais são motivos válidos. E caso decida permanecer nesta situação, eu sei que vai tentar tudo o que estiver ao seu alcance para tentar estar bem e viver bem. No entanto, uma certeza lhe posso dar. Se não explorar todo o seu potencial, se não encontrar uma forma de se realizar pessoal e profissionalmente, é provável que não aguente esta situação a vida toda. De modo que, quer decida fazer algo para mudar a sua situação ou não, decisões terão de ser tomadas. Decisões serão feitas todos os dias. E sim, eu sei que existem momentos onde é mais fácil deixar andar, porque dá menos trabalho e acaba por ser mais conveniente e provoca menos transtorno. Também sei que precisamos dessa estabilidade, rotina e harmonia. Agora, se não fizer o que for preciso para chegar nesse estado, estará constantemente em esforço para manter uma situação que não é a melhor para si. Tome as decisões certas, escolha vencer as adversidades para que encontre a situação que melhor lhe convém. Assim, e aos seus. Ao escolher o caminho a seguir, ao fazer escolhas sobre a vida que pretende viver, escolha entrar em ação, na direção certa. E isso é possível e depende de si. Desejo-lhe uma ótima semana e que continue a construir uma vida com muita liberdade, equilíbrio e felicidade.
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0: Boa tarde, são 3 horas.
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0: O Europeu aumentou as taxas de juros em 25 pontos base para 2,5%. É a segunda subida no espaço de 3 meses. A presidente do BCE justifica a decisão com a pressão sobre os preços devido ao conflito no Médio Oriente.
1: O Conselho de Governadores decidiu hoje aumentar as três principais taxas de juros em 25 pontos base. O conflito no Médio Oriente continua a gerar pressões inflacionistas e a inflação deverá manter-se muito acima do objetivo durante um período prolongado. A decisão de hoje reforça o nosso compromisso para garantir que a inflação estabiliza na nossa meta de 2% a médio prazo.
0: Os especialistas do BCE viram em alta a previsão de inflação para os 3% este ano. A dúvida agora é saber se haverá novo aumento dos juros ainda em 2026, tal como prevêem muitos especialistas, mas Christine Lagarde garantiu que a próxima decisão não foi discutida. O PCP marcou para a próxima quinta-feira um dia de protesto contra o aumento do custo de vida e pelo aumento dos salários e das pensões. A iniciativa foi anunciada esta tarde pelos comunistas, que aproveitaram para contestar esta decisão do Banco Central Europeu de subir as taxas de juros em 25 pontos base para 2,5%. José Sócrates acusa o Ministério Público de ter feito uma auditoria judicial aos governos que liderou e de ter perseguido o que a direita odiava. O antigo Primeiro-Ministro voltou hoje a tribunal para continuar a ser ouvido no processo Operação Marquês. Esta tarde negou ter sido

0: Proprietário oculto de um apartamento em Paris, reafirmou que a casa onde viveu durante 9 meses era apenas emprestada pelo amigo Carlos Santos Silva e que considera esse empréstimo um ato normal entre amigos. Antes negou também qualquer irregularidade no projeto do TGV, que pretendia criar uma ligação ferroviária de alta velocidade entre Lisboa e Porto e Lisboa e Madrid. A audição a Sócrates ainda prossegue a esta hora. O ministro dos Negócios Estrangeiros explicou esta tarde no Parlamento que, na sequência da crise de Ceuta, Portugal não recusou assinar qualquer carta porque não existiu qualquer convite para tal. A carta pedia um reforço nas fronteiras e até a exclusão de Espanha do espaço Schengen. Na audição na Comissão Parlamentar de Assuntos Europeus, Paulo Rangel lembra que Portugal sempre considerou que Schengen não estava em causa.
1: Nós não apoiamos porque nós achamos que Schengen não estava em causa naquela altura. E continuamos a achar. Mas logo dissemos, para além disto que aqui foi sublinhado, que era uma ameaça extremamente grave, temos duas coisas muito importantes. Primeiro, isto não significa que daqui a algum tempo não haja, ou seja, à medida que permanecem, imaginemos que neste momento não sabemos se são 7 mil, ou 5 mil, ou 6 mil, ou 10 mil em Ceuta. Mas, obviamente, o destino destas pessoas que lá estão, esse já põe em causa, ou pode pôr, depende do encaminhamento que for dado a esta questão, o espaço Schengen com a entrada que é claramente ilegal, portanto, esse é um ponto. Outro ponto muito importante, que foi dito logo na altura, pelo Primeiro-Ministro e também por mim, que é uma condenação de ações que têm o efeito de chamada.
0: O Ministro dos Negócios Estrangeiros referiu ainda que os 22 países que assinaram a carta estavam contra a regularização extraordinária dos imigrantes, que Espanha está a levar a cabo, e assegurou que esteve desde a primeira hora de acordo com a reunião dos ministros do interior da União Europeia. Durante aqueles dias de crise, no final de julho e nos primeiros dias de agosto, Rangel diz que manteve contactos estreitos com os homólogos de Espanha e de Marrocos e elogiou a diplomacia de Madrid. Também no futebol, Marrocos e Espanha mantêm um braço de ferro, neste caso para serem palco da final do próximo Campeonato do Mundo, que terá igualmente Portugal como co-organizador. Nas últimas horas, o presidente da Federação Marroquina, Inês e Daniel, terá garantido, segundo a agência Reuters, que a final será mesmo em Marrocos, no estádio Hassan II, nos arredores de Casablanca. A FIFA, entretanto, limita-se a dizer que o processo de decisão ainda está em curso.
2: As declarações da FIFA, pronto.
3: Não, a declaração do tipo de Marrocos, mas ele é que decide onde é que vai ser a final.
2: Pois,
3: então, mas é assim,
0: é muito amigo de Infantino, não sei se isso pesa muito.
3: Ah, então acredito. Então acredito. Eu também diria que afinal vai ser aqui no relvado aqui dos estudos da Rádio Renascença. Pode
2: sim,
3: ser aqui.
2: É por aí. Bem, obrigada, Miguel. Vamos ver no que é que isto vai dar. Até já.
0: Até já.
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Olá, viva! Este é o Jornal Regional na Terra Nova. Aveiro recebe na próxima semana, terça-feira, dia 15, uma sessão de esclarecimento sobre a linha de alta velocidade. O Centro de Congressos da cidade recebe a sessão pública dirigida às populações das freguesias abrangidas pelo traçado, nomeadamente as freguesias de Eixo e Airol, Requeixo, Nossa Senhora de Fátima e Nariz. Sessão que tem como objetivo apresentar aos munícipes o impacto local deste projeto, esclarecer dúvidas sobre o traçado, os processos de expropriação e as questões relacionadas com indemnizações, bem como dar a conhecer os mecanismos de apoio disponíveis para os cidadãos potencialmente afetados. A concessionária responsável pelo troço Porto-Oiã da linha de alta velocidade presta os esclarecimentos técnicos em sessão marcada para as 6:30 da tarde. Recordo, no próximo dia 15 de setembro. A Associação dos Amigos da Praia da Barra operou este verão uma mudança na direção, na liderança da direção. Uma mudança silenciosa para conter os danos da retirada de confiança no ex-presidente Manuel Trovisco, que foi forçado a renunciar ao mandato na liderança da associação, que passou transitoriamente para o vice-presidente Gonçalo Pereirinha, até que sejam realizadas novas eleições, previsivelmente em fevereiro ou em março de 2027. Uma mudança que coloca um ponto final numa era de gestão marcada pela organização de eventos, como o Banho do Ano, as festas dos Santos Populares e atividades descontinuadas, como a Last Summer Party, no final do verão. Esta situação impôs essa mudança na gestão, acusado de utilizar fundos da associação para fins não enquadrados no plano de atividades da associação. O dirigente viu-se na contingência de sair da presidência da Associação dos Amigos da Praia da Barra. Uma crise interna que ganhou novos contornos este verão e deixou a liderança de Manuel Trovisco, até então incontestada, numa situação de completo isolamento. A notícia com mais detalhe disponível em terranova.pt. O Ilhavo Futebol Clube anunciou a parceria estratégica com o Caxi para a constituição de uma equipa federada de walking football, uma equipa de futebol inclusivo no distrito. Com o início dos treinos consumado na passada terça-feira, está assim oficialmente aberta a época desportiva na academia deste novo clube de futebol de Ilhavo. Num projeto com forte responsabilidade social, a atividade começa num setor com menos oferta. A parceria com o Caxi permite a abertura, assim, de uma equipa de walking futebol adaptado, equipa destinada a munícipes do concelho que apresentem algum tipo de incapacidade intelectual. O Lions Clube de Ilhavo realiza uma feira da saúde no final deste mês. No próximo dia 26, Feira da Saúde e Bem-Estar, que coloca em destaque a palestra Cancro da Pele. A 12ª edição está marcada para sábado, dia 26, no Mercado de Ilhavo. Começará às 8:30 da manhã, termina às 12:30. Trata-se de uma iniciativa desenvolvida pelo Lions Clube de Ilhavo. Conta com várias atividades dirigidas à promoção da saúde e bem-estar dos cidadãos. Serão realizados, assim, nesse dia, rastreios em várias áreas e apresentados serviços prestados por entidades responsáveis pelos cuidados de saúde localizadas no município de Ilhavo e nos arredores. Haverá também uma caminhada e aulas de yoga. O site do município de Ilhavo conquistou o selo de ouro de usabilidade e acessibilidade digital. Autarquias locais estão a receber estas distinções. O município de Ilhavo conquistou o selo de ouro, atribuído pela Agência para a Reforma Tecnológica do Estado, na sequência do processo de avaliação e melhoria de acessibilidade do seu site institucional. 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Boa tarde.

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0: com efeito de estufa, como o dióxido de carbono, o óxido nitroso e o metano, em pastagens com e sem a aplicação de biochar. Foram estudadas condições de precipitação atuais e de seca simulada para projetar cenários futuros. 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
3: Voltar à escola depois de um longo período de férias é sempre um momento aguardado com alguma expectativa e ansiedade. Para os pais e encarregados de educação, é também sinónimo de uma sobrecarga do orçamento familiar que deve ser acautelada para que todos os membros da família possam usufruir deste recomeço com maior tranquilidade. Para evitar derrapagens ou recurso desnecessário a crédito, a primeira tarefa é fazer uma lista de tudo o que é necessário e estabelecer um limite máximo de custos. A elaboração desta lista deve ser acompanhada de uma verificação do material escolar que sobrou do ano letivo anterior, permitindo pôr em prática princípios amigos da carteira e do ambiente. Uma ajuda preciosa é também o registro na plataforma Mega, que permite o acesso aos vouchers para a aquisição de manuais escolares gratuitos disponíveis do 1º ao 12º ano de escolaridade. Por fim, no momento da compra, há que continuar a comparar preços, aproveitar promoções e pedir sempre fatura com o número de contribuinte.
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0: José Sócrates, que regressou hoje a tribunal no âmbito da Operação Marquês. Numa das partes deste processo, o antigo primeiro-ministro é acusado do crime de falsificação de documentos por arrendamento fictício de um apartamento em Paris. Um dos pontos da acusação, à saída do tribunal, Sócrates garantiu que nunca foi dono de um apartamento na capital francesa.
1: Não escolhi o apartamento, não participei na compra, não participei na escolha do arquiteto que o renovou, não participei na escolha da empresa, não participei na definição de... Em janeiro de 2014 aluguei um outro apartamento. Depois do apartamento estar pronto, não participei no destino a dar-lhe. Que outras razões é que posso invocar para provar que o apartamento não é meu? Quer dizer, isto é uma prova diabólica.
0: José Sócrates reafirmou ainda nunca ter recebido dinheiro de forma ilícita do amigo Carlos Santos Silva.
1: Acusam-me de ter recebido dinheiro, que não recebi dinheiro nenhum, dinheiro foram transferências para o Carlos, em 2007, por causa das casas da Venezuela. Eu hoje expliquei aqui que as casas da Venezuela começaram a ser discutidas entre a Lena e as autoridades da Venezuela em 2008. Fizeram um acordo em 2010. E esse contrato que fizeram em 2010 nunca foi suficiente para a Lena avançar com o contrato, porque era desvantajoso.
0: O antigo primeiro-ministro, que acrescentou considerar estar a ser vítima de manipulação por parte do Ministério Público, Sócrates irá retomar as declarações em tribunal na próxima terça-feira. O Banco Central Europeu anunciou esta tarde um novo aumento das taxas de juro pela segunda vez no espaço de 3 meses. O BCE optou por uma subida de 25 pontos base, elevando agora os juros para 2,5%. A presidente do Banco Central justifica a decisão com a pressão sobre os preços devido ao conflito no Médio Oriente.
2: O Conselho de Governadores decidiu hoje aumentar as três principais taxas de juro em 25 pontos base. O conflito no Médio Oriente continua a gerar pressões inflacionistas e a inflação deverá manter-se muito acima do objetivo durante um período prolongado.

0: A decisão de hoje reforça o nosso compromisso para garantir que a inflação estabiliza na nossa meta de 2% a médio prazo.
1: Os especialistas do Banco Central Europeu reviram em alta a previsão de inflação para este ano, para os 3%. No que toca a Portugal, a subida de preços aumentou para 3,3% em agosto, mais 3 décimas do que no mês anterior. O Instituto Nacional de Estatística diz que esta evolução é quase na totalidade explicada pelo aumento do preço do gasóleo. Apesar do aumento da inflação, o consumo em Portugal aumentou durante os meses de julho e agosto, com o número de operações de pagamento a crescer 6% e o valor movimentado a subir 3% face ao mesmo período de 2025. São dados da CIBS, que gera a rede multibanco. Cada transação teve em média um valor de 38 euros. Lazer e restauração foram os setores com maior crescimento.
2: E nos Estados Unidos, a polémica do momento tem a ver com a promessa feita por Donald Trump aos eleitores americanos. Se os republicanos vencerem as eleições de novembro, cada um irá receber 5 mil dólares, Miguel.
1: É uma autêntica tentativa de compra de votos. A menos de 2 meses das eleições intercalares, Trump garante que irá oferecer 5 mil dólares a cada adulto norte-americano se o Partido Republicano conseguir manter o controle do Senado e da Câmara dos Representantes. E vale a pena recuperar a declaração do Presidente dos Estados Unidos antes de percebermos o impacto que esta promessa pode ter. Vamos ouvir Donald Trump nas declarações que fez ontem, garantindo então que cada americano adulto irá receber 5 mil dólares caso o Congresso continue no controlo republicano.
3: Se os republicanos ganharem a Câmara dos Representantes e o Senado dos Estados Unidos, por causa do nosso tremendo sucesso económico, como nunca tivemos na história, mas por causa desse nosso tremendo sucesso e poder económico, eu vou impor um dividendo a cada cidadão adulto nos Estados Unidos de 5 mil dólares.
1: Compromisso de Trump para a memória futura. Contactado pela Renascença, Onésimo Teutónio de Almeida considera esta promessa reveladora do desespero do presidente americano há pouco tempo das eleições. O escritor, filósofo e professor universitário açoriano, a residir há mais de 50 anos nos Estados Unidos, não sabe que impacto pode ter esta oferta junto do eleitorado, mas tem duas certezas. É uma perversão ilegal da democracia, mas não será para levar a sério.
4: Sem sequer pensar muito, a primeira coisa é esta, é uma coisa, a perversão total de valores democráticos. Do ponto de vista ético, já como presidente, este que se deveria atrever a tomar posições declaradamente partidárias, pois isso é comprar votos da pior maneira possível. Mas mais ainda, quer dizer, como todas as promessas que ele fez na campanha eleitoral para este último mandato, ele não cumpriu nenhuma, portanto não vai cumprir essa. Vai arranjar mil razões para justificar o culpar os outros, nunca nada é culpa dele. Portanto, isso não vai acontecer. Mas do ponto de vista ético, para mim, isto é absolutamente inacreditável. Se ele já contribuiu tanto para desacreditar e esvaziar o conteúdo da concepção de um Estado democrático, é só mais um. Todos os dias ele vem com uma nova. É só mais um passo, senhor professor,
5: mas que efeitos é que poderá ter junto dos americanos, que não vivem propriamente momentos fáceis no plano económico? Poderá haver uma votação mais maciça em Donald Trump por esta via?
4: Eu sei lá, como é que eu posso adivinhar como é que a reação das pessoas vai ser? Claro que pode acontecer, tem razões para dizer que vai acontecer. Não sei, haverá, é possível que haja gente que faça, sim senhor, qual é a percentagem, que impacto é que isso pode ter? Como é que alguém pode saber, até porque o voto é secreto? Eu só posso condenar do ponto de vista ético, e creio que do ponto de vista legal isso também não é autorizado, mas eu também não respeito nada a legalidade de nada. Eu só posso dizer isso agora, que se isso de facto funcionasse como ele quer, era uma perversão horrível e acho que absolutamente ilegal.
5: Olhando para a posição de Donald Trump, isto sugere que ele está desesperado perante todas as sondagens, os estudos que aparecem?
4: Sim, é um ato desesperado que é. Se os democratas tomarem conta do poder legislativo, não vão deixar o presidente fazer nada. Ele está a dizer que a partir das eleições que vai haver uma grande transformação económica, e há muita gente, claro, que vai acreditar, porque ele está sempre a prometer, vai acontecer. As pessoas, é um truque dele, mas ele vai precisar de um tubo de escape, de uma desculpa, e a desculpa melhor que ele pode ter é: olha, não fiz nada porque quando eu ia começar a intervir, os democratas tomaram conta do Congresso e não me deixaram fazer. Essa pode ser a minha hipótese. Ele defendia sempre que a Bolsa estava bem, a Bolsa nos últimos dias está em descalabros total, de modo que ele não tem saída e está a ter atos desesperados. Porque se o Congresso e o Senado virarem para os democratas, ele pode muito bem ser destituído.
1: A leitura do escritor e filósofo Onésimo Teotónio de Almeida, a residir, como referimos, há mais de 50 anos nos Estados Unidos e ouvido pelo jornalista Pedro Mesquita. Entretanto, o vice-presidente americano, J.D. Vance, já veio dizer que de fora da oferta de Trump vão ficar os ricos e que os $5,000 por eleitor serão pagos com verbas provenientes do aumento de tarifas comerciais. Ainda notícia de um incêndio no histórico Café Nicola, na Baixa de Lisboa. Fez esta tarde um ferido ligeiro, segundo fonte dos sapadores bombeiros, contactada pela Renascença. O alerta para o fogo foi dado pelas 3 da tarde, uma hora depois foi dado como extinto. No local, o aparato, no entanto, ainda é grande, com 10 viaturas que apoiam 30 operacionais. Nesta altura, a proceder à ventilação do espaço. Recordo que, situado na Praça Dom Pedro IV, o Rossio, o Nicola foi inaugurado em 1929, dos cafés históricos da capital, ficou conhecido por ser a segunda casa do poeta Bocage, foi palco de tertúlias e de encontros de escritores, artistas e políticos. Nesta altura, Inês e Daniel não sabem ainda a dimensão dos estragos neste espaço tão emblemático, bem como as causas do fogo desta tarde, que não são igualmente conhecidas.
2: Portanto, vamos ficar à espera de as ficar a conhecer.
3: Mais explicações, exatamente.
2: Obrigada, Miguel, e até já.
1: Até já.
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Olá, viva, este é o Jornal Regional na Terra Nova. Aveiro recebe na próxima semana, terça-feira, dia 15, uma sessão de esclarecimento sobre a linha de alta velocidade. O Centro de Congressos da cidade recebe a sessão pública dirigida às populações das freguesias abrangidas pelo traçado, nomeadamente as freguesias de Eixo e Airol, Requeixo, Nossa Senhora de Fátima e Nariz. Sessão que tem como objetivo apresentar aos municípios o impacto local deste projeto, esclarecer dúvidas sobre o traçado, os processos de expropriação e as questões relacionadas com indemnizações, bem como dar a conhecer os mecanismos de apoio disponíveis para os cidadãos potencialmente afetados. A concessionária responsável pelo troço Porto-Oiã da linha de alta velocidade presta os esclarecimentos técnicos em sessão marcada para as 6:30 da tarde. Recordo, no próximo dia 15 de setembro. A Associação dos Amigos da Praia da Barra operou este verão uma mudança na direção, na liderança da direção. Uma mudança silenciosa para conter os danos da retirada de confiança no ex-presidente Manuel Trovisco, que foi forçado a renunciar ao mandato na liderança da associação, que passou transitoriamente para o vice-presidente Gonçalo Pereirinha, até que sejam realizadas novas eleições, previsivelmente em fevereiro ou em março de 2027. Uma mudança que coloca um ponto final numa era de gestão marcada pela organização de eventos, como o Banho do Ano, as festas dos Santos Populares e atividades descontinuadas, como a Last Summer Party, no final do verão. Acusado de utilizar fundos da associação para fins não enquadrados no plano de atividades da associação, o dirigente viu-se na contingência de sair da presidência da Associação dos Amigos da Praia da Barra. Uma crise interna que ganhou novos contornos este verão e deixou a liderança de Manuel Trovisco, até então incontestada, numa situação de completo isolamento. A notícia com mais detalhe disponível em terranova.pt. O Ilhavo Futebol Clube anunciou a parceria estratégica com o Caxi para a constituição de uma equipa federada de walking football, uma equipa de futebol inclusivo. Com o início dos treinos consumado na passada terça-feira, está assim oficialmente aberta a época desportiva na academia deste novo clube de futebol de Ilhavo. Num projeto com forte responsabilidade social, a atividade começa num setor com menos oferta. A parceria com o Caxi permite a abertura, assim, de uma equipa de walking futebol adaptado, equipa destinada a munícipes do concelho que apresentem algum tipo de incapacidade intelectual. O Lions Clube de Ilhavo realiza uma feira da saúde no final deste mês, no próximo dia 26, Feira da Saúde e Bem-Estar, que coloca em destaque a palestra Cancro da Pele. A 12ª edição está marcada para sábado, dia 26, no Mercado de Ilhavo. Começará às 8:30 da manhã, termina às 12:30. Trata-se de uma iniciativa desenvolvida pelo Lions Clube de Ilhavo. Conta com várias atividades dirigidas à promoção da saúde e bem-estar dos cidadãos. Serão realizados, assim, nesse dia, rastreios em várias áreas e apresentados serviços prestados por entidades responsáveis pelos cuidados de saúde localizadas no município de Ilhavo e nos arredores. Haverá também uma caminhada e aulas de yoga. O site do município de Ilhavo conquistou o selo de ouro de usabilidade e acessibilidade digital. Autarquias locais estão a receber estas distinções. O município de Ilhavo conquistou o selo de ouro, atribuído pela Agência para a Reforma Tecnológica do Estado, na sequência do processo de avaliação e melhoria da acessibilidade do seu site institucional. 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
6: Numa altura em que a legitimidade democrática é posta à prova em várias partes do mundo, de eleições contestadas a retrocessos autoritários, organizações internacionais de observação e diálogo interparlamentar ganham um peso acrescido. A Organização para a Segurança e Cooperação na Europa, através da sua Assembleia Parlamentar, é hoje a segunda maior estrutura parlamentar do planeta, reunindo 58 estados do Pacífico Canadiano ao Extremo Oriente Russo. É nesse território de fronteira e entre diplomacia, segurança e legitimação democrática que nos moveremos neste episódio da Integridade Mais. É nosso convidado Luís Graça, deputado do Partido Socialista e vice-presidente da Assembleia Parlamentar da OSCE. Luís Graça, bem-vindo à Integridade Mais. Muito obrigado por ter aceitado o nosso convite. Para um ouvinte que nunca ouviu falar da OSCE, como explicaria em termos simples o que distingue esta organização de outras estruturas internacionais, como sejam a ONU ou o Conselho da Europa?
7: Bem, a OSCE tem uma particularidade porque é constituída por membros eleitos do Parlamento, a Assembleia Parlamentar da OSCE, de 57 Parlamentos Nacionais, de 58 Estados. E porquê? Porque a Santa Sé não tem um parlamento, mas é um membro também da OSCE. E, incluindo a América do Norte, toda a Europa, para além da Federação Russa e de várias antigas repúblicas soviéticas na Ásia Central. Portanto, estamos a falar de 55% do PIB do mundo e de uma área de 1.300 mil milhões de pessoas que comportam religiões e objetivos políticos antagónicos. E essa é, aliás, a Constituição da OSCE nasce aqui, nasce na Declaração de Helsínquia, da necessidade de, depois da Segunda Guerra Mundial, e de relaxar, digamos assim, aquilo que era a Guerra Fria, e de colocar americanos, nessa altura soviéticos e europeus, à volta da mesa, com um princípio de acordo. Acordamos em discordar, mas reunimos todos os anos para, pelo menos, tentar discutir as questões de segurança que se nos colocam.
6: Enquanto vice-presidente da Assembleia Parlamentar, que poder efetivo tem a OSCE para influenciar a forma como um país é governado quando não tem meios coercivos, como sejam as sanções ou intervenção militar?
7: Bem, a arma de um político é a palavra. Eu acredito profundamente neste fundamento. E, portanto, a palavra é a arma dos parlamentares. Portanto, a OSCE, não sendo uma organização militar, como é a NATO, ela representa as pessoas e a vontade das pessoas. E é isso que tentamos ser intérpretes quando nos juntamos. Estamos a falar de 58 Estados, 57 Parlamentos, que discutem a política, as ameaças, não só militares, as ameaças ambientais, as ameaças que têm a ver com as migrações, com a inteligência artificial, e discutem isso com base naquilo que acreditam ser os melhores princípios que representam os seus cidadãos. A OSCE tem uma particularidade muito interessante. Nós trabalhamos no consenso. Todas as decisões são tomadas com base no consenso menos um. Isto é, pode haver uma divergência. A segunda, essa deliberação é chumbada. E, portanto, com antagonistas tão diferentes, percebemos aqui que é mesmo pela palavra e pela capacidade de diálogo que podemos tomar decisões que são orientações políticas e estratégicas.
8: E que casos concretos de democracias em risco ou de eleições contestadas mereceram maior atenção da Assembleia Parlamentar da OSCE nos últimos anos?
7: Isso tem a ver, essa parte, agradeço aos Jorge ter colocado, esta questão das eleições, porque essa é uma parte muito importante do trabalho da OSCE. Nós fazemos monitorização dos atos eleitorais e tentamos ser um palco de construção de princípios democráticos e de participação cidadã. E tentamos influenciar os Estados-membros para que se aproximem dos padrões da democracia, da transparência, que consideramos aceitáveis. Há grandes diferenças entre os países membros da OSCE no que respeita a eleições. Nós olhamos para a Bielorrússia e não acreditamos que o sistema eleitoral da Bielorrússia seja um sistema justo, democrático, transparente, como por exemplo o é no Canadá. Repare que a OSCE vai desde o Canadá, desde Vancouver, se quisermos, a Vladivostok na Rússia, e portanto os parâmetros são muito diferentes. Em cada eleição é feito um relatório com um conjunto de recomendações ao Estado-membro para que melhore o seu processo democrático e político.
8: Uhum. O Luís já participou em várias missões de observação eleitoral. O que é que um observador internacional consegue realmente detectar sobre a legitimidade de um processo eleitoral que os próprios cidadãos do país não conseguem ver?
7: Nós estamos a falar de países que têm um escrutínio da comunicação social, em alguns casos, muito curto. O escrutínio da comunicação social na Hungria era muito mais pequeno, para ser simpático, do que o escrutínio da comunicação social em Portugal. E, portanto, estas missões internacionais têm essa capacidade de repente, um conjunto de eleitos, de parlamentares de múltiplos países, visitarem sem limite a todas as assembleias de voto do país. Há uma operação anterior ao próprio ato eleitoral, ao próprio dia eleitoral, onde se fala com os partidos políticos que vão participar, com organizações não-governamentais, enfim, em que se faz um levantamento de todas as queixas, de todos os objetivos, e depois se verifica no dia das eleições o que é que acontece, não é? E esses relatórios muitas das vezes são muito críticos em relação aos procedimentos administrativos dos atos eleitorais. Se me permitir, não quero ser muito longo, nós vamos agora fazer a monitorização eleitoral à Bósnia-Herzegovina. Eu fui apontado como coordenador especial desta missão da oficina eleitoral, do ato eleitoral, que começa dia 4 de outubro, tem lugar dia 4 de outubro. É um país onde eu já estive a fazer a missão eleitoral e onde as regras de transparência, do secretismo do voto, parece-me que são cumpridas, mas é um país com uma organização política de extraordinária complexidade, desde logo um país que está dividido, digamos, em dois estados, a Federação da Bósnia-Herzegovina e a República Srpska, né, e que está dividido em três etnias, né, os bósnios, os sérvios e os croatas, que têm uma presidência rotativa por estas três etnias, digamos assim, e que ainda tem um alto representante para a Bósnia-Herzegovina, que resultou do Acordo de Paz de 1925 de Dayton, e que tem, digamos, poder até de veto e de demissão sobre decisões do governo. É um país altamente complexo, enfim, com um Acordo de Paz muito complexo, muito difícil de implementar, mas que foi aquilo que permitiu parar a guerra, e eu acho que nada é melhor do que parar a guerra e permitir que as pessoas vivam em paz.
8: Já que fala na guerra que aconteceu na região da ex-Jugoslávia, atualmente vivemos num período de guerra também na Europa, com a Rússia, membro fundador da OSCE, a violar frontalmente os princípios da organização. Isto de alguma forma não esvazia na prática a credibilidade e a autoridade moral da OSCE?
7: A OSCE foi a primeira organização internacional a condenar a guerra na Ucrânia. Nós estávamos reunidos em Viena da Áustria quando a invasão russa iniciou-se. E durante a noite e na manhã seguinte, a Comissão Permanente da OSCE, da Assembleia Permanente da OSCE, que eu faço parte ainda, condenou, com a participação da Federação Russa nessa reunião, condenou a invasão, esta guerra de agressão da Rússia. E, portanto, do ponto de vista moral, não parece que haja qualquer relação. Vamos lá ver, quando na década de 70 Kissinger e Brezhnev decidem criar a OSCE e fazem o Acordo de Helsínquia, não é porque tenham gostassem muito um do outro ou porque concordassem um com o outro sobre a visão do mundo que desejavam. Esta organização nasce em Helsínquia porque era necessário haver uma mesa onde periodicamente representantes da América, representantes da Rússia, dos interesses americanos, dos interesses russos e representantes de toda a Europa e do interesse europeu pudessem sentar-se a conversar e a dialogar e a tentar chegar a acordo sobre objetos e visões diferentes. Portanto, não há, por contrário, eu acho que a presença da Federação Russa na OSCE torna a OSCE um organismo de diplomacia parlamentar muito ativo, único e singular no mundo e portanto a sua participação não impediu, neste caso, de que a Assembleia fosse a primeira entidade, grande entidade, a condenar esta agressão.
8: Portugal já presidiu a esta Assembleia através de João Soares. Que peso tem a voz portuguesa nestas discussões e o que ganha o país em manter presença ativa na organização?
7: Nós hoje estamos num período de um pouco de viragem daquilo que é o multilateralismo, não é? Estamos perante um conjunto de intervenções de grandes estados militares assumem que a lei da força pode ter mais impacto que a força da lei. Para um país pequeno como Portugal, ou para um país médio, não há outra perspectiva de participação no mundo senão através da lei. Nós não temos armas nucleares, nós não temos uma força militar comparável às grandes potências do mundo. E, portanto, estas organizações são extremamente importantes para países médios e pequenos poderem ter voz e poderem, de alguma forma, interferir na construção da geografia política e diplomática do mundo. Curiosamente, Portugal é um país muito respeitado por ter, de facto, uma capacidade, até hoje, uma capacidade muito grande de diálogo, de capacidade de ouvir o outro, de se pôr no lugar do outro, e isso tem permitido que tenhamos participação nestes organismos de grande relevância. Enfim, o António Guterres é hoje Presidente Secretário-Geral das Nações Unidas, o António Costa está no Conselho Europeu, mas o meu colega Marcos Portrelo é o Presidente da Assembleia Parlamentar da NATO. O João Soares foi Presidente da Assembleia Parlamentar da OSCE e ainda hoje é recordado como um dos dirigentes mais prestigiados de sempre da OSCE pela sua capacidade de intervenção, mas também pela sua capacidade de ouvir. Nós hoje vivemos num mundo muito polarizado, não é? E muito segmentado, fragmentado. Ora, uma organização que trabalha na base do consenso tem um trabalho muito, muito, muito difícil hoje em dia, mais difícil do que o normal, e portanto só mesmo uma capacidade muito grande de diálogo permite chegar a consenso.
8: Entre fronteiras que mudam e legitimidades que se contestam, a OSCE continua a apostar no diálogo onde outros já desistiram. Resta saber se isso basta. Fica por aqui este episódio da Integridade Mais. Foi nosso convidado Luís Graça, vice-presidente da Assembleia Parlamentar da Organização para a Segurança e Cooperação na Europa. Eu sou Jorge Cravo e convido-vos a seguir o dia-a-dia da All for Integrity nas redes sociais e através do site allforintegrity.org.
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2: Ledo Ivo, poeta, romancista, cronista, contista, ensaísta e jornalista brasileiro. Nascido em Maceió, no Brasil, a 18 de fevereiro de 1924, faleceu em Sevilha, a 23 de dezembro de 2012. 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
3: Soneto dos 20 anos. Que o tempo passe, vendo-me ficar no lugar em que estou, sentido a vida nascer em mim, sempre desconhecida de mim, que a procurei sem a encontrar. Passem rios, estrelas, que o passar é ficar sempre, mesmo se é esquecida a dor de ao vento vê-los na descida para a morte, sem fim, que os quer tragar. Que eu mesmo, sendo humano, também passe, mas que não morra nunca este momento em que eu me fiz de amor e de ventura. Fez-me a vida, talvez, para que amasse, e eu a fiz entre o sonho e o pensamento, trazendo a aurora para a noite escura.
2: Soneto puro. Fico o amor onde está, se o movimento nas equações marítimas se inspire, para que, feito o mar, não se retire de verdes áreas de seu vão lamento. Seja o amor como a vaga ao vago intento de ser colhida em mãos, nela se mire e, fiel ao seu fulcro, não admire as enganosas rotações do vento. Como o centro de tudo, não se afasta a razão de si mesmo e se contenta em luzir para o lume que o ensolara. Seja o amor como o tempo, não se gaste e, se gaste, renasça, noite clara, que acolhe a treva e aclara novamente.
3: A clandestina. Quem é esta clandestina que dentro de mim viaja e de mim não se separa, mesmo quando estou dormindo e aparece nos meus sonhos, breve e leve como a neve? Quem é esta clandestina, doce e branca e feminina, que me segue quando saio, sombra em mim dissimulada, e torna a voltar comigo, colada ao cair da tarde?

0: Quem bate à minha porta não me busca. Procura sempre aquele que não sou. E, volto imóvel atrás de qualquer muro, é meu sósio, o meu clone, em meu oculto. Que saiba quem me busca e não me encontra. Sou aquele que está além de mim. Sombra que bebe o sol. Angra e laguna unidos na quimera do horizonte. Sempre andei-me buscando e não me achei. E ao pôr do sol, enquanto espera a vinda da luz perdida de uma estrela morta, sinto saudades do que nunca fui, do que deixei de ser, do que sonhei e se escondeu de mim atrás da porta.
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0: Nova Boa Tarde, são 6 horas.
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Olá, viva! Este é o Jornal Regional na Terra Nova. Aveiro recebe na próxima semana, terça-feira, dia 15, uma sessão de esclarecimento sobre a linha de alta velocidade. O Centro de Congressos da cidade recebe a sessão pública dirigida às populações das freguesias abrangidas pelo traçado, nomeadamente as freguesias de Eixo e Airol, Requeixo, Nossa Senhora de Fátima e Nariz. Sessão que tem como objetivo apresentar aos munícipes o impacto local deste projeto, esclarecer dúvidas sobre o traçado, os processos de expropriação e as questões relacionadas com indemnizações, bem como dar a conhecer os mecanismos de apoio disponíveis para os cidadãos potencialmente afetados. A concessionária responsável pelo troço Porto-Oiã da linha de alta velocidade presta os esclarecimentos técnicos em sessão marcada para as 18h30 da tarde. Recordo, no próximo dia 15 de setembro. A Associação dos Amigos da Praia da Barra operou este verão uma mudança na direção, na liderança da direção. Uma mudança silenciosa para conter os danos da retirada de confiança no ex-presidente Manuel Trovisco, que foi forçado a renunciar ao mandato na liderança da associação, que passou transitoriamente para o vice-presidente Gonçalo Pereirinha, até que sejam realizadas novas eleições, previsivelmente em fevereiro ou em março de 2027. Uma mudança que coloca um ponto final numa era de gestão marcada pela organização de eventos, como o Banho do Ano, as festas dos Santos Populares e atividades descontinuadas, como a Last Summer Party, no final do verão. Acusado de utilizar fundos da associação para fins não enquadrados no plano de atividades da associação, o dirigente viu-se na contingência de sair da presidência da Associação dos Amigos da Praia da Barra. Uma crise interna que ganhou novos contornos este verão e deixou a liderança de Manuel Trovisco, até então incontestada, numa situação de completo isolamento. A notícia com mais detalhe disponível em terranova.pt. O Ilhavo Futebol Clube anunciou a parceria estratégica com o Caxi para a constituição de uma equipa federada de walking football, uma equipa de futebol inclusivo. Com o início dos treinos consumado na passada terça-feira, está assim oficialmente aberta a época desportiva na academia deste novo clube de futebol de Ilhavo. Num projeto com forte responsabilidade social, a atividade começa num setor com menos oferta. A parceria com o Caxi permite a abertura, assim, de uma equipa de walking futebol adaptado, equipa destinada a munícipes do concelho que apresentem algum tipo de incapacidade intelectual. O Lions Clube de Ilhavo realiza uma feira de saúde no final deste mês, no próximo dia 26, Feira da Saúde e Bem-Estar, que coloca em destaque a palestra Cancro da Pele. A 12ª edição está marcada para sábado, dia 26, no Mercado de Ilhavo. Começará às 8h30 da manhã, termina às 12h30. Trata-se de uma iniciativa desenvolvida pelo Lions Clube de Ilhavo. Conta com várias atividades dirigidas à promoção da saúde e bem-estar dos cidadãos. Serão realizados, assim, nesse dia, rastreios em várias áreas e apresentados serviços prestados por entidades responsáveis pelos cuidados de saúde localizadas no município de Ilhavo e nos arredores. Haverá também uma caminhada e aulas de yoga. O site do município de Ilhavo conquistou o selo de ouro de usabilidade e acessibilidade digital. Autarquias locais estão a receber estas distinções. O município de Ilhavo conquistou o selo de ouro, atribuído pela Agência para a Reforma Tecnológica do Estado, na sequência do processo de avaliação e melhoria de acessibilidade do seu site institucional. 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

0: horas, 6 nos Açores, as notícias na Renascença, a edição é do Miguel Coelho. Miguel, boa tarde.
1: Olá, Sónia, boa tarde.
0: Quais são os destaques?
1: A Ministra do Ambiente admite que só daqui a 2 anos e meio deverá estar totalmente reposta a rede de abastecimento de eletricidade depois das tempestades do último inverno. 6 escolas, alvo de averiguações por atrasos na entrega de exames nacionais.
0: Vamos às notícias na Renascença, edição do Miguel Coelho.
1: A Associação Sindical dos Profissionais de Polícia convocou hoje uma vaga de protestos para setembro e outubro em várias cidades do país. O presidente da ASP acusa o governo de inércia e desrespeito face às reivindicações dos polícias.
2: Porque a nossa indignação atingiu um limite insustentável, a direção da ASP liberou avançar com absoluta determinação, rumo e uma iniciativa reivindicativa, forte e de âmbito nacional. Não toleraremos a inércia e o desrespeito persistentes por parte do Ministério da Administração Interna e do governo. A nossa voz far-se-á escutar de norte a sul do país e ilhas.
1: Os protestos vão sair à rua nas próximas semanas e para outubro estará prometida uma manifestação em conjunto com a GNR, em data ainda a definir.
2: Iremos avançar já no dia 24 de setembro na cidade do Porto, onde iremos envolver um conjunto de personalidades e convidamos também a sociedade civil a estar presente. Iremos avançar na mesma dimensão no dia 8 de outubro para a cidade de Lisboa e já no dia 1 de outubro para a cidade de Leiria. E por fim, iremos projetar uma grande manifestação nacional com os elementos da GNR para o mês de outubro, em dia a encontrar.
1: A Associação Sindical dos Profissionais de Polícia reclama mais contratações e melhorias salariais. A Ministra do Ambiente admite que só daqui a 2 anos e meio deverá estar totalmente reposta a rede de abastecimento de eletricidade depois das tempestades do último inverno. Maria da Graça Carvalho garantiu esta tarde no Parlamento estar em marcha um plano de investimento para ajudar a solucionar as falhas que ainda subsistem, mas aponta para um período ainda demorado até à recuperação integral.
3: Temos também a indicação de que a situação definitiva, o que nos estão a dizer da rede elétrica de transporte completamente reposta definitivamente num período de cerca de 30 meses.
1: Declarações da Ministra do Ambiente numa audição parlamentar na Comissão Eventual para a Resiliência Nacional, Prevenção de Catástrofes Naturais e Acompanhamento do PTRR. 3 feridos ligeiros, balanço do incêndio que ocorreu esta tarde no histórico Café Nicola, na Baixa de Lisboa. O alerta foi dado pelas 3 da tarde, uma hora depois o fogo estava extinto. As 3 pessoas feridas são funcionárias que se encontravam no local.
4: São 3 vítimas do sexo feminino, todas elas funcionárias do Café Nicola, e foram elas as primeiras a ter o contacto com o incêndio. Portanto, 2 delas inalação de fumos, por precaução evacuadas para o hospital. Uma outra vítima, também ela funcionária do café, por ansiedade e ataque de pânico, encaminhámos também para o hospital por uma questão de segurança.
1: Carlos Pereira, segundo comandante dos Sapadores Bombeiros de Lisboa, o incêndio no Café Nicola obrigou à evacuação dos 2 edifícios contíguos, situação entretanto já ultrapassada. 6 escolas vão ser alvo de averiguações por causa de atrasos na entrega de exames nacionais, informação avançada pelo Ministro da Educação em entrevista ao programa Hora da Verdade da Renascença e Público. A época de exames em junho e julho foi polémica devido aos problemas com a digitalização e classificação das provas. Fernando Alexandre diz que as explicações têm de ser dadas e não exclui a hipótese de serem abertos processos disciplinares.
5: Temos que fechar as aprendizagens.
1: Vamos já ouvir estas declarações do Ministro da Educação em declarações ao programa Hora da Verdade, adiantando então que há 6 escolas que vão ser alvo de averiguações.
5: Há meia dúzia de casos, há um que é mais grave. Houve um envelope que ficou mesmo esquecido numa escola. Foi entregue uns dias depois. E seja esse, seja qualquer exame que chegue depois, tem que se garantir que a integridade do exame se manteve, não é? Ou seja, obviamente um aluno que tem o exame, tanto aquele envelope não pode ser prejudicado, mas a escola tem que ser responsabilizada e tem que explicar porque é que houve esse atraso. Ou seja, houve casos, não houve negligência, nem houve violação da integridade da prova, nem nada disso.

0: Mas há outros em que eu não estou a dizer que houve, mas tem que ser feita uma averiguação. E isto é crucial.
1: Portanto,
0: para
1: garantir. Haverá processos de investigação.
0: Sim, sim, inquéritos adicionais. Em alguns casos, inquéritos adicionais, né? Depois está, então, se dá ou não um processo disciplinar, não sei. Uma meia dúzia. Acho que são mesmo seis, tenho ideia.
2: Fernando Alexandre, no Hora da Verdade, para ouvir logo à noite, a partir das 11, aqui na Renascença, uma entrevista já disponível em rr.pt.
1: E também a marcar esta tarde a notícia do novo aumento das taxas de juros. O anúncio foi feito pelo Banco Central Europeu e justificado, Miguel, com a inflação.
2: Sim, a pressão sobre os preços, devido nomeadamente ao conflito no Médio Oriente, foi o motivo apresentado pela Presidente do BCE. Os especialistas do Banco Central reviram em alta a previsão da inflação para os 3% este ano. Os juros sobem pela segunda vez no espaço de 3 meses, um novo aumento de 25 pontos base, ficam agora nos 2,5%. Nesta edição das 7 temos o habitual comentário do economista João César das Neves, a quem saúde. Boa tarde.
3: Olá, boa tarde.
2: E a questão que coloco, além de saber se concorda com a necessidade desta nova subida, é se será de contar ainda com futuros aumentos dos juros.
3: Bem, penso que não havia muito a fazer, tinha que ser mesmo uma subida. A inflação está alta e há uma pressão crescente, evidentemente temos uma grande incerteza, essencialmente por causa dos preços do petróleo, que são o principal fator, e isso obriga o Banco Central Europeu a subir, já é a terceira subida, como disse. O mais curioso e o mais difícil é a pressão que isto faz sobre o Fed, sobre o governo, o Banco Central Americano, onde o Presidente Trump não quer que subam os juros. Mas eles têm o mesmo problema que nós e as taxas de juros ainda não começaram a subir. Quase, isso, esta subida, mais uma do Banco Central Europeu, vai exercer pressão sobre os outros bancos centrais, em particular nesse que delicadamente é o politicamente mais delicado.
2: E olhando um pouco para o futuro, será de prever que os aumentos ainda não ficam por aqui?
3: Bem, é muito incerto, mas provavelmente não, tudo depende da evolução dos preços, não é? Quer dizer, nós estamos outra vez a atingir máximos no preço do petróleo, que já tinha amansado e agora voltou a subir. E portanto é possível que venha a haver mais. Os juros não vão afetar diretamente o preço do petróleo, mas mostram que os bancos centrais estão atentos, não vão deixar subir os preços, e isso acalma as expectativas e depois o impacto do petróleo, do preço do petróleo no resto da economia é menor.
2: Neste contexto de crise inflacionista, o governo anunciou esta semana um novo bónus nas pensões e uma nova descida no IRS. São medidas apropriadas na sua leitura ou não?
3: Bem, primeiro ninguém sabe muito bem porque as coisas são muito vagas, foi só um anúncio, não vimos contas, não vimos nada, não é? Agora, sinceramente, parece-me mais uma vez, e não é só deste governo, já vem dos governos anteriores, uma tradição que se está a instalar na economia portuguesa, que é, vamos dar bolo aos pobres, vamos distribuir pequenas benesses eleitoralistas, sem olhar para o equilíbrio do país, sem olhar para o futuro do país, o investimento, não é? Vamos tirar a economia para dar aos pensionistas, para dar estas descidas de impostos. Isso parece-me ser uma péssima maneira de gerir a política. É uma maneira boa em termos eleitorais, portanto, claro que isto dá votos e apoia o governo, mas não é assim que se gera um país. Um país não vai andar aqui a distribuir benesses para os pensionistas todas as vezes, porque cai bem nas notícias. Não é assim que se faz política. Sinceramente, assim, o país não vai desenvolver-se, o país não vai crescer. O que devia fazer é investir naquilo que gera riqueza, e essa riqueza depois, crescendo, vai ser permitido dar a todos. Agora, se começar a primeira subidinha, a gente começa logo a distribuir, as coisas não vão correr bem.
2: Obrigado pelo seu comentário, João César das Neves, presença habitual aqui às quintas e também às terças-feiras, Sónia, no Jornal das 7 da Renascença.
1: Exatamente. As notícias sempre a serem atualizadas, quer no site, quer na aplicação da Renascença. Temos Madonna, La Isla Bonita, para ouvir, não tarda nada.

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1: Tanto tempo depois, o regresso ao flagrante delito, e são mais de 2 meses de ausência, 8 semanas bem contadas, 9 se formos com algum rigor. Carlos Pedro Ferreira, Ricardo Santos, Miguel Pedro Araújo são os 3 habituais neste programa, que regressa para falar deste verão, não sei se podemos dizer quente. Não sei se esta é a expressão.
2: Pela temperatura era.
1: Pela temperatura, seguramente.
3: Eu acho que é quente.
1: Foi, e depois foi há a temperatura e política e várias também. Coisas. Vamos só confirmar se o Ricardo está sintonizado a sul.
4: Olá, Ricardo Santos.
1: Perfeito.
3: Eu não ouvi.
2: Está. Boa tarde, Ricardo.
4: Mas eu estou aqui. Boa tarde a todos.
3: Está muito baixinho.
1: Estava desligado.
3: Ah, então não era baixinho. Olá, Ricardo.
4: Olá, Carlos.
1: Afinal, este verão foi mesmo quente, climatericamente falando, sabemos que foi escaldante. E foi quente, politicamente?
4: Hoje anunciavam que tinha sido o agosto mais quente sempre. Embora tenha terminado com algumas chuvas e tal, mas pronto. Do ponto de vista político, eu não sei se foi quente, mas... Sem dúvida que às vezes perdemos o ar, mas não seja com a roda vira de casos e polémicas que depois se levam até ao cansaço.
3: Pois, mas também olha, com este calor que teve, também se justifica uma piscinazinha, não é? Ontem, que eu acho que é uma coisa, podemos até... Eu comecei-me a rir, tenho andado a rir, porque dá um bocado de vontade de rir, a mim dá-me, que é... a diferença entre um tanque e uma piscina, e os tempos de resposta, e os tempos de pergunta, e as comissões, e as comissões de inquérito, e as moções de censura, sobre não discutirmos, como aconteceu agora, as grandes questões da política, e depois, não é que elas não sejam importantes, mas eu já dei por mim até escrever algumas coisas sobre o que é uma piscina, o que é um tanque.
2: Tens de juntar aí o outro lado também.
3: Mas o outro lado a gente sabe o que é um outro lado. Agora, tem a ver com as funções. Quer dizer, eu acho que isto aquecia um bocadinho com o ministro, na minha opinião. Eu acho que não conheço, nenhum de nós o conhece pessoalmente, mas eu acho que ele tem alguma incapacidade de comunicar rapidamente coisas que são simples, que seriam simples, não é? Uma coisa é dizer assim: olha, sou um bocado. Do ponto de vista de trabalho, até sou uma pessoa, enfim, competente, como era na Polícia Judiciária, mas sou um bocado desorganizado. E tenho alguma incapacidade ou capacidade de simplificar coisas que não podem ser simples do ponto de vista dos organismos que ele tutelava.
2: Que, curiosamente, desculpa, interromper-te só muito rapidamente para sublinhar um aspecto. Curiosamente, era um diretor nacional da PJ que tinha uma marca que o caracterizava, que era a facilidade de comunicar.
3: Pois, comunicar lá dentro, mas depois, quando passa para ministro, com aquela conjunto de coisas que se a gente agora somar todas, e se elas tivessem sido ditas com alguma franqueza, e nem que fosse admitir que... Epá, sou um simplificador de procedimentos e agilizo de uma forma que não devia, pronto, coisas que não se podem agilizar, estava mais ou menos a coisa resolvida. A questão para mim é porque...
1: Já não tenho aqui memória do programa em que se falou sobre esta escolha para o Ministério e das vossas opiniões, mas vocês se calhar são capazes de as recordar, se achavam bem, se achavam mal, se concordavam, se discordavam. Olhando para isto que se tem passado, há muita gente nesta altura já a dizer que isto foi um erro de casting, esta passagem direta de uma estrutura como a da Polícia Judiciária para a tutela das polícias, entre outras ações, e de que um perfil técnico de liderança de uma corporação como a PJ não é exatamente o perfil de um político.
3: Certo, eu acho que essa opinião até não era minha, acho que era do Miguel. Eu até acho que discordava, acho que são coisas que, embora este caso não vem, não impacta nisto. O que aconteceu aqui é uma questão da pessoa, não tem a ver com a colisão dos cargos, tem a ver com uma pessoa que toda a gente diz que era extremamente competente na Polícia Judiciária, mas que também ninguém diz que ele não é competente na administração interna, agora aqui porque a questão dos fogos, etc., também já vinham, sempre foram, nunca, ninguém as conseguiu resolver. Ele tem tido uma dificuldade imensa em comunicar coisas que são absolutamente simples, nomeadamente dizer, olha, sim senhor, construí a piscina. Pronto, ok. Construí, devia ter pedido licença, não pedi. Os atrelados, olha, mandei não, alguém me ligou, agora já veio dizer. Ah, alguém me pediu que não havia sítio para pôr, então havia uma pessoa que tinha lá um sítio e mandei ir. Pronto, até aí tudo bem. Mas depois, também, aquilo depois já não bate certo, porque depois então, se podia estar ali, porque é que agora, quando apareceu nas notícias, aquilo sai de lá outra vez? Se estava bem aqui no Norte, porque é que sai depois da notícia? Se era um sítio, enfim, que tinha, havia espaço, porque a primeira, depois de algum silêncio muito grande, foi, ah, pois, porque houve alguém da Polícia Judiciária que me ligou a dizer, epá, isto não pode estar lá na Marinha e tal, mas não há nenhum sítio, ah, há uma pessoa que eu conheço que está lá um sítio para aquilo, pronto. E depois, no resto, tratou de assuntos dele, como nós, mas enquanto ministro, e também enquanto responsável da judiciária, como nós tratamos aqui com o empreiteiro. Ah, é o meu amigo, o gajo trata-me disto, já tratou da casa do outro, veio fazer piscina, mas eu tinha que lhe pagar em dinheiro, quer dizer, aquelas coisas que nós podíamos dizer aqui, eu vou dizer e já deixo falar o Miguel e o Ricardo, que são coisas que a maior parte das pessoas faz. Porque às vezes nem consegue não fazer, porque tem que pagar em dinheiro àquela pessoa, porque ela não vai fazer se não for em dinheiro, agiliza procedimentos, mas depois, ou ele explicava muito bem que agilizou aquilo tudo, pronto, e simplificou, ou então ninguém lhe perdoa, porque naquele cargo que ele tem, enquanto Presidente da Polícia Judiciária, e agora enquanto Ministro, como é que a gente vai acreditar que ele também não vai agilizar outros procedimentos com a mesma ligeireza como fez aqueles? Basicamente esta é a questão.
1: Entra em cena o martelo Miguel, porque o Miguel não tem perdoado.
2: Não é questão de perdoar, mas eu lembro-me assim vagamente a espaços do, quando falámos precisamente na escolha de Luís Neves para Ministro da Administração Interna, eu na altura ter levantado pelo menos duas questões. A primeira é que suspeitava que iríamos perder um bom diretor da Polícia Judiciária e não iríamos ganhar um bom Ministro da Administração Interna. E que também iria estar em foco, e aí eu acertei, que era a relação que depois ia ter em termos políticos com o Partido Chega, precisamente por causa das declarações e das afirmações que ia fazendo enquanto diretor nacional sobre a situação da imigração em Portugal. Eu muito sinceramente acho que este caso, aliás, como está no artigo de ontem na Terra Nova, este caso tem aqui vários contornos. Muito especificamente em relação ao ministro, é óbvio que a imagem política ou alguma credibilidade política que Luís Neves ainda pudesse garantir, com esta situação ficou extremamente fragilizada. E o episódio mais que espelha melhor toda esta situação foi o transformar uma posição e uma presença institucional enquanto membro e representante do governo na Madeira, numa cerimónia ligada à PSP. Todo o seu discurso foi um acerto de contas individual com a pressão que tem sentido e a questão, nomeadamente em relação ao Chega, que caiu mal em toda a gente e que se estranha que o próprio Primeiro-Ministro não tenha feito nenhuma observação ou nenhuma intervenção em relação a isso. E de facto, como o Carlos estava a referir, eu acho que a forma como ele geriu todo o processo, eu não estou muito preocupado, muito sinceramente, na questão do tanque, da piscina, do outro lado, porque eu acho que isso são processos que a própria justiça ou a investigação que está em curso irá, de facto, assim se espera, resolver ou pelo menos clarificar. Já a forma política como o caso foi gerido, aí preocupa-me um pouco. Não se pode estar à espera que alguém com funções públicas, e nomeadamente alguém com um peso político como um ministro de um governo, seja ele qual for, ou seja que área for, ter umas intervenções, umas posições públicas à boa maneira de um xerife norte-americano dos tempos dos índios, dos cowboys e do Far West, em que tudo era possível ou permitido, desde que estivesse em causa o interesse público, digamos assim. Ora bem, o interesse público não obriga, ou melhor, o interesse público sempre, em qualquer circunstância, implica sempre o cumprimento das regras e da ética e das normas que estão em vigor. Não é o interesse público que justifica qualquer meio para atingir um determinado fim. Eu acho que o ministro esteve mal ao dizer que mesmo os atos menos corretos que teve enquanto diretor da Polícia Nacional, da Polícia Judiciária, na questão da gestão de contratos e contratação pública e da gestão do órgão, não pode usar a desculpa e o argumento de que o não cumprimento das regras foi pura e simplesmente com base no mero interesse da instituição ou no interesse público. Ninguém está a pensar que o ministro usou para seu fim próprio o cargo que exercia, como é óbvio, mas independentemente disso, como qualquer pessoa está sujeita, por exemplo, um presidente de Câmara, não pode chegar ao Tribunal de Contas ou um processo menos claro e menos transparente de uma contratação qualquer, ou de uma ação, ou de uma medida, ou de uma política que queira implementar, só porque acha que aquilo é melhor para o interesse do seu município, do seu território e das suas pessoas.
1: Como sabes, esse foi um argumento, exatamente esse, que Fernando Medina usou para defender o ministro da Administração Interna, dizendo que isto na administração, se não for muitas vezes assim, não anda.
2: Mas essa desculpa, ainda por cima, essa desculpa mesmo, seja Fernando Medina, seja quem for, esse tipo de argumento e de afirmação é perigoso, porque depois entramos todos numa anarquia, então não precisamos das regras nem das normas para gerir o bem que é público de uma forma transparente e correta. Porque então tudo é, quer dizer, isto é como aquela velha história no direito, que se o bom senso tivesse um peso jurídico, a maior parte das leis e da legislação não era precisa, porque prevalecia o bom senso. Só que o meu bom senso é diferente do Carlos, do teu, do Ricardo, não é? E portanto é preciso regular esse bom senso. Também o interesse público tem de ser e deve ser regulado, porque senão caímos no exagero de cada um gera as coisas e o bem público como vem lhe convém, e as coisas não podem nem devem ser assim. Não é o facto de haver algum problema que há, por exemplo, na administração pública com a questão da contratação, da implementação de algumas políticas públicas, mas se há algumas falhas e alguns erros, como ainda recentemente, há 3-4 dias, houve uma alteração substantiva nos códigos da contratação pública, por exemplo, os ajustes diretos passaram num teto máximo de 20 mil euros para 75 mil euros, por exemplo, foi precisamente para agilizar algumas dos constrangimentos e das dificuldades que eram sentidas e que existiam. Então, o que se tem que fazer é repensar o sistema e ver de que forma é que há aqui obstáculos e podem ser superados esses obstáculos. Mas é de uma forma, quer dizer, normativa ou regulamentar, não é? À boa vontade de cada um, não é? Esse é que é o problema, não é?
3: Antes do Ricardo, depois ele fala meia hora, porque há aqui uma questão que é relevante, que é aquilo que está a ser analisado, e o Miguel tinha dito que entendia que ele tinha sido um diretor nacional da Polícia Judiciária muito bom. Estes casos são do diretor nacional da Polícia Judiciária muito bom.
2: Mas não se conheciam.
3: Está bem? Não, eu estou a dizer que, para o bem e para o mal, se ele não tivesse passado a ministro, isto tinha ficado lá dentro. E aqui começa a surgir a outra questão. Aquilo passou-se. Quer dizer, não é, ele já era assim. Aquelas coisas que se tinham passado não foi agora enquanto ministro, era enquanto presidente da Diretor Nacional da Polícia Judiciária. Portanto, eram aqueles os procedimentos. E, segundo ele, parece que está no processo, não era só ele, eram todos que faziam aquilo assim. Era toda a gente fazia aquilo, era pegar naquilo, usar e não sei o quê. Portanto, isto não foi a passagem dele, aliás, foi a passagem dele que leva aqui a um facto político, que é o Chega estava mortinho que ele fosse ministro da Administração Interna. Claro.
2: Isso, claramente.
3: Claramente. E, portanto, agora podemos entender o seguinte. Eu entendo isto. Bem, foi bom ou foi mau? Se ele não tivesse passado, o Chega não tinha nada por onde se agarrar. Mas, fechando aqui um parênteses, porque isto depois tem... Portanto, sobre isto não há dúvidas sobre aqueles factos. Aquilo aconteceu. Não aconteceu com o ministro da Administração Interna, aconteceu com o diretor-geral da Polícia Judiciária. E sobre o Ministério da Administração Interna, sobre este tipo de assuntos, não se sabe nada, porque não teve tempo ainda. E, portanto, já não terá, porque já terá aprendido com isto. Mas a questão, só para fechar, por exemplo, eu estive a ouvir ontem a audição da moção de censura, certo? A forma como, por exemplo, Chega, questiona o seu ministro, é inaceitável que deva ter alguém a tomar conta, porque não se pode fazer uma pergunta que, ao mesmo tempo, é uma afirmação. A pergunta é, em vez de dizer assim, olha, o senhor quando é que sai? Isto é uma pergunta. A outra forma que o Chega fez a pergunta é, o senhor já cá não devia estar? Explique-me lá como é que ainda cá está. Tem que haver alguém a controlar as perguntas, porque senão aquilo é uma chicana que não é uma pergunta.
1: Isso é a dialética política.
3: Não, mas é que não devia ser permitido. Porque ele está ali para responder a perguntas e não responder a afirmações. O senhor já não devia estar cá. Agora explico-me lá como é que consegue continuar a estar aqui. E depois diz, não, eu vou continuar a estar. Aí vai, então, não, quer dizer, eu vou continuar a estar até o primeiro-ministro, se ele entender que eu devo sair. Pronto, já mudou a narrativa.
1: E este é um bom mote, Ricardo Santos, porque se romancearmos isto um pouco, temos depois as teses conspiratórias sobre que poder é este que este homem tem que consegue segurar-se perante a tempestade?
4: Eu francamente não sei se terá a ver com o poder que ele tem ou mais até com as características de Montenegro. Portanto, toda esta narrativa encontra em Montenegro aquilo que tem sido uma postura sua muito comum, umas vezes, ou aliás não tem a ver com vezes, em certa medida eu concordo, em outra poderei discordar. Mas, se me permite dar só aqui um passo atrás, sobre o que os meus colegas de painel disseram, eu em grande medida concordo, embora gostasse aqui de reforçar um aspecto. Portanto, relativamente ao caso com que tudo isto começou, a parte do tanque e das pequenas obras no Monte Alentejano, eu devo confessar que, mal esta notícia foi veiculada, achei tudo isto para lá de ridículo. Primeiro, por aquilo que estávamos a falar, portanto, se era tanque, se era piscina, e depois pela tal hipocrisia coletiva, aliás, de que o Carlos, se usar este termo, também falava, que é esta ideia de que, como o senhor era diretor da polícia Judiciária, não poderia ter feito aquilo que todos os portugueses, alguns com cargos tão importantes como da Polícia Judiciária, em diferentes áreas, claro, fazem, porque... Enfim, esta é a prática nacional. Nós somos o país, como se diz, do desenrasque. Portanto, qualquer coisa que se queira fazer em Portugal, a nível de uma pequena obra, de uma remodelação, de qualquer coisa, quer dizer, este é o procedimento, e é o procedimento forçado pela nossa burocracia, e todas as pessoas sabem isso. E, portanto, a histeria que se gerou à volta deste assunto foi, de facto, para mim, pelo menos, anedótica. Portanto, desvalorizo desde já esse episódio. O que depois se veio a acumular meses após meses de casos e casinhos sobre Luís Neves, só de facto invocam o primeiro episódio para criar, enfim, um padrão de uma certa informalidade, digamos assim, de atuação. Portanto, é evidente que Luís Neves, no exercício das suas funções depois na Polícia Judiciária, atuou com uma certa ligeireza, com a tal informalidade, uma espécie de facilitismo. E eu concordo com o que dizia o Miguel, as regras existem só para ser cumpridas, mesmo quando são insuficientes, inconvenientes, e em muitos casos, estapafúrdias, que eu até penso que em algum destes casos, nomeadamente na questão do amoníaco, era o que estava em jogo. Mas consigo compreender que, quer na Polícia Judiciária, quer noutras instituições nacionais, se de facto todos cumprissem à regra tudo aquilo que está disposto, e aqui refiro-me a instituições particulares, de interesse público, municípios, provavelmente até no governo, este país ainda estaria pior do que está. E eu creio que isso é de ser muito. E, portanto, eu não estou a defender a atuação, que de facto acho que não é uma atuação conforme e que deve ser evitada. E daí julgo que aquilo que Luís Neves devia ter feito prontamente era o meia-culpa. E aqui entra uma característica da sua personalidade que se tem tornado muito evidente. Eu não concordo com algumas teses de que ele é um mau comunicador. Eu não acho que ele seja nada mau comunicador, portanto, eu já o ouvia no tempo da PJ, já tenho ouvido a defender-se desses casos. E eu não acho que ele comunique mal. Eu acho é que é uma pessoa que revela perfil, fruto certamente da sua carreira, da sua vida, das posições a que chegou, e que não é raro que assim seja, porque habitualmente pessoas que chegam à posição a que ele chegou, ainda que por trabalho árduo e, segundo consta, arriscando muitas vezes a sua própria vida, etc., tendem a considerar-se acima de censura. E, portanto, eu acho que o que tem tornado as suas comunicações péssimas não é a substância da comunicação, mas o tom, porque de facto é uma pessoa que demonstra, cada vez que é confrontada, que, enfim, a prestação de contas era algo a que ele não estaria muito habituado e com o qual não se sente muito bem. E, portanto, tem reações que eu acho que, até quando o argumento é louvável, tornam a posição dele muito mais frágil, porque de facto assistir a alguns dos discursos que temos assistido, nomeadamente este que agora na Madeira, eu penso que foi na Madeira, ou nos Açores, já não me importa.
3: Na Madeira.
4: Foi lamentável, porque de facto, quer dizer, uma pessoa que é ministro, estar naquele tipo de defesa, de contra-ataque, é quase ali num discurso que era quase privado entre ele e o André Ventura, que é tudo aquilo que é o péssimo. Portanto, mostrou muito pouca maturidade para o exercício de um cargo político. E eu acho que é isto que, sobretudo, o tem prejudicado. Claro que a atuação, como eu disse, é condenável, embora seja compreensível. E eu acho que qualquer pessoa que se autorrevisite e que seja honesta nessa visitação pessoal sabe que, em grande medida, aquilo que ele fez, muitas pessoas têm que fazer todos os dias para conseguir fazer algo neste país. Mas eu não posso agora frisar o outro aspecto. É que, de facto, este homem tem sido vítima de uma autêntica perseguição. Portanto, isto é uma perseguição ad hominem. Os casos e casinhos que foram surgindo foram sempre colocados numa tónica que muitas vezes até nem corresponde à realidade. Eu pego, por exemplo, no último exemplo. Eu, na semana passada, não sei se foi há uma semana ou há 15 dias, quando veio este último caso sobre, uma vez mais, e aqui eu também admito a ligeireza da parte dele, porque eu, no lugar dele, depois da primeira situação que teve com a casa, bem, eu ia metodicamente rever se há aqui alguma coisa que eu tenha que rever e resolver e limar rapidamente, porque sabia que tinha os olhos todos postos em mim. Portanto, acho que aqui, mais uma vez, ele falhou grosseiramente. Agora, A verdade é que ainda aqui há uma semana ou 15 dias, quando se veio falar da declaração de património, que uma vez mais foi intimada, entre aspas, para que apresentasse os seus rendimentos, e quase todos os noticiários passaram a notícia nesta formulação, que, na minha opinião, é essencial, porque as pessoas, geralmente, o que ouvem, os cidadãos, é a manchete, o título, enfim, as explicações que a televisão lhes dá. E a televisão tornou-se perita em alimentar casos, eu não direi falseandos, mas com muito pouca transparência. Porque, quando se diz, teve que corrigir a sua declaração porque não tinha declarado património, bem, nós na nossa cabeça, neste avolumar de coisas, pensamos que o homem tinha 1 milhão escondido, ou 200 mil euros que agora se lembrou que tinha, ou uma casa na Quinta da Marinha, ou um apartamento na Quarteira, sabe-se lá. Quando, na verdade, e isto não foi dito a nenhum telejornal a que eu assistisse, afinal, o que ele se tinha esquecido de declarar era uma emissão de micra, sabe-se lá de quando, que a mulher tinha herdado do pai. Quer dizer, isto muda completamente um título em que é não fez uma declaração de património no seu accountability. E, portanto, eu acho que se tem alimentado, acima de tudo, uma narrativa mediática que serve os telejornais, que isto, eu já tenho esta teoria e tenho-a verbalizado aqui muitas vezes, que querem fazer casos de tudo, mesmo quando a substância é pouca, e muitas vezes com uma grande irresponsabilidade, e, curiosamente, sempre alinhados com as forças que se dizem tanto combater, muitas vezes para lá daquilo que eu acho razoável no jornalismo, que é o André Ventura e o Chega, que se tornou uma figura omnipresente em tudo quanto é telejornais em Portugal, e, enfim, utilizou esse vício, digamos assim, dos mídias em Portugal, alimentando-os, porque eu não tenho dúvida nenhuma que é o que está por trás por isto, juntamente com pessoas que não gostarão de Luís Neves, e eu compreendo isso, porque, como dizia o poeta, quem passou pela vida e nunca fez um inimigo é porque não tentou mudar nada do que estivesse mal. Portanto, eu acredito que Luís Neves, na sua carreira, deverá ter feito alguns inimigos. E, logicamente, que pessoas que devem estar ligadas à PJ, etc., que não gostam dele ou que não simpatizam com as suas ideias e que se aproximam do Chega, têm alinhado nesta vazão de pequenas coisas que depois chegam aos mídias e inflacionam-se sobremaneira para dar a sensação de que o homem é um corrupto. E isto é abominável. Portanto, se há uma coisa que ele disse que eu concordo na última comissão, é que até agora ninguém provou que ele se tivesse apropriado de coisa nenhuma. Portanto, se esteve ligeireza na sua gestão, isso está mais que visto. Se esta ligeireza é algo incomum em Portugal, só com grande hipocrisia podemos afirmar que o é. Toda a gente sabe que é assim que isto funciona em muitas latitudes. E, portanto, aquilo a que temos estado a assistir é uma verdadeira caça ao homem, e que é lamentável. Agora, a comunicação falhou muito. Falhou do ponto de vista do próprio, já falei sobre isso, e depois também do governo, porque eu acho que Luís Montenegro continua convencido que aquela tática de imitar Cavaco Silva, ainda agora há pouco tempo no seu discurso comparou mais uma vez a Cavaco Silva, pensa que estamos na era do silêncio e que o silêncio funciona, e não funciona, porque está mais que visto que o silêncio alimenta especulação e deturpação. Portanto, este caso já devia ter sido polido há muito tempo, o ministro há muito tempo que devia ter deixado tintim por tintim as coisas tal como elas são, com frontalidade, sem populismo, porque esta tentativa de romancear a verdade alimenta de facto os populistas. E o próprio governo, na sua teimosia de querer governar num silêncio que poderia até funcionar, mas já se viu que não funciona, porque tem prejudicado esta governação.
3: Bem, aqui eu não posso concordar.
1: Este bem, depois de ouvir tudo em resumo, para não tornar isto enfadonho, dizer ou perguntar qualquer coisa do género. Quer dizer, quando ouvimos isto, só apetece dizer, então temos aqui duas vias, é que atirem-se ao mar, dar banho ao cão.
3: Não, isto é, para mim é muito mais simples do que o que nós estamos para aqui a discutir, porque neste momento já se sabe exatamente, para já, as infrações que ele cometeu. Pronto, ele já explicou, porque me esqueci, ok, tu é que nunca se esqueceu da vida de uma coisa qualquer. Já também, quem não sabe que porque é que ele não declarou, já sabe, foi o Micra que vale 3 mil euros, portanto é totalmente irrelevante do ponto de vista material, também não é muito relevante, qualquer pessoa se pode esquecer, quem é que nunca se esqueceu? Eu acho que nunca me esqueci de declarar a coisa, mas se me esqueci, é porque me esqueci, também não sei que me esqueci. Okay. Bem, isto para aí é de barato. Mas concordo com o Miguel, mas depois tenho que discordar em alguma coisa que é. Por exemplo, o Estado de Direito e as leis são para ser cumpridas, mas por isso é que tem uma penalização quando não se cumprem. Não há nenhum ministro, não há nenhum secretário de Estado que não ande constantemente qualquer partido em excesso de velocidade. E a regra é igual para todos. Ninguém anda a 120 na autoestrada. Nenhum deles, nem nenhum de nós. Alguns de nós podem andar de vez em quando. Mas, ou seja, há de facto, as leis são para estabelecer um limite. E quem ultrapassa o limite tem que, quando ultrapassa, pagar a penalização por ter ultrapassado aquele limite. Pode ser uma multa, pode ser uma prisão, pode ser o que é que seja. Portanto, dito isto, não é verdade que as pessoas têm que cumprir as regras todas. E a questão que o ministro invoca, neste momento o ministro quer bem, para agilizar, porquê que esta malta está toda depressa? Porque tem pressa, porque se andasse dentro do 120 não chegava a lado nenhum, para fazer tudo aquilo que eles entendem que têm que fazer. Agora não vou discutir sem que estar em todos os lados, mas isto é uma prática comum. E nós tivemos, comparando-se, ministro da Administração Interna, tivemos um, o Miguel Macedo, que se demitiu sem nenhuma razão, só por uma questão de que entendia que naquelas funções haver uma suspensão sobre ele não lhe parecia bem. Concordo com ele, mas é uma posição pessoal. Depois tivemos um segundo que, segundo para um caso grave de morte de uma pessoa, diz: eu sou um mero passageiro. E agora temos este que entende, tendo em conta aquele enquadramento, não haver nenhuma razão para se demitir, a não ser que o demitam. Está tudo bem. Está tudo bem, para mim está tudo bem, não há?
2: Eu não acho que o processo em si seja assim tão linear como estás a dizer. Aliás, eu acho que o processo é bastante complexo, nomeadamente do ponto de vista político. Há uma coisa que é um facto, e isso não o podemos negar, é a questão, como a qualquer cidadão, da presunção de inocência. Não é? E portanto, era aquilo que ele dizia. Eu não estou muito preocupado com a questão dos casos e dos casinhos, é muito menos as questões pessoais lá do Alentejo.
3: Sim, mas aquilo não é legal.
2: Sim, embora até a minha preocupação seja mais pelos últimos casos, nem era propriamente aquilo que o Ricardo estava a referir, mas os últimos casos que até deixaram a Ministra da Justiça bem incomodada, pois, segundo a própria,
3: claro,
2: não é? Que é a forma como, enquanto nas funções de Diretor Nacional, foi gerindo os bens e a própria gestão da instituição Polícia Judiciária. Mas isso, eu continuo a dizer, é uma questão de que a própria Justiça tratará
3: claro,
2: e, portanto, e daí depois sairão as devidas conclusões. Aquilo que de facto está aqui em causa, e não é assim tão fácil, é do ponto de vista político. E o ponto de vista político tem, na minha forma de ver, três aspectos relevantes. O primeiro é a forma como o próprio ministro lida com todo este processo, não é? Eu concordo com o Ricardo, e já tinha dito logo ao início que eu até acho que ele seja, tenha alguma facilidade de comunicação, o que ele não
3: se explica.
2: O problema é as explicações que dá e a forma como as dá e os momentos em que o faz. A outra é, de facto, uma vingança pessoal, nem sequer é política, é pessoal, que está em cima da mesa e que foi colocada em cima da mesa, nomeadamente com esta moção de censura que foi apresentada e chumbada, que acabou por resultar numa redonda moção de confiança quase ao governo e que deixou os outros partidos da oposição numa posição bastante incómoda e constrangedora, não é? E a outra é...
3: Mas, amigo, só uma coisa, constrangedora porque eles quiseram, não é?
1: Não, porque...
3: Porque não se pronunciaram?
2: Tipo... Não, pronunciaram-se, mas é assim, quer dizer, se tu vais votar contra, deliberadamente, a moção de censura, acabas por dar o voto de confiança ao governo. Também não vais votar a favor...
3: Votar em consciência?
2: Também não vais votar a favor de uma moção de censura que sabes que, à partida, não tem nada de censurável ao governo, à atuação do governo. Aliás, tudo isto tem-se resumido ao país deixar de olhar para os problemas reais,
3: certo,
2: nomeadamente agora o aumento dos juros, do combustível, dos preços, da taxa de inflação que o BCE já aponta para 3%.
3: Mas isso não,
2: toda a gente deixou de falar nisso.
3: Por falarem nisso não mudam nada, porque a questão
2: não é questão de mudar, é questão de falar e de olharem para
3: claro,
2: as coisas.
3: Mas quando tu falas, colocas a dimensão política, é a dimensão política que cabe ao Primeiro-Ministro.
2: Mas é essa que.
3: Mas
2: era essa a última que me faltava a referir. Já tinha falado no Chega, já tinha falado nele, e falta também aqui a própria posição política, a própria ação política do Primeiro-Ministro em relação a todo este processo.
3: Que é dar suporte.
2: E não é uma imagem muito que cria alguma confiança e alguma robustez na própria imagem do governo, quando é dentro do governo que um colega ou uma colega ministra se sente incomodada com todo este processo, e nomeadamente sai do Ministério da Justiça propostas de investigação ao próprio ministro que é colega. E o Primeiro-Ministro deixa correr isto com alguma passividade e sem uma ação de pulso muito concreto.
3: Miguel, eu acho que isso pode ser visto exatamente do prisma contrário, que é, se Luís Montenegro mantém depois disto tudo, que era muito mais fácil demiti-lo, não lhe custava nada, arranjava outro. Não, demitir é fácil, é dizer,
2: mas em termos de resultado político ou de imagem, não é
3: então,
2: bem a mesma
3: então
2: coisa,
3: quer dizer,
2: é?
3: que se ele o demitir é pior para a imagem
1: mas
3: dele.
1: O que estão a dizer,
3: quer dizer que está a assumir que ele tinha um problema.
1: Mas o que estão a dizer é que, ou o que estás a dizer é que esta situação assim constituída
3: como
1: funciona
3: nós...
1: como escudo para
3: não,
1: Montenegro?
3: Não, o que eu quero dizer é assim, não estou a dizer, não, isso já é demasiado rebuscado.
2: Está bem, deixa-me só concluir e aproveitar isto que o Carlos Teixeira está a dizer. E vou buscar uma frase que o Ricardo disse e com a qual eu concordo perfeitamente. Neste momento, nos dias de hoje, e lembro-me, por exemplo, ainda da morte, do falecimento recente da ativista norte-americana, os silêncios neste momento são a pior coisa que pode acontecer na sociedade nos dias de hoje, seja na cidadania, no mais simples das ações de qualquer comum dos mortais, seja em contextos desta dimensão e desta natureza em termos políticos, porque o silêncio, como o Ricardo dizia bem, só alimenta muito mais as oposições, as dúvidas, as desconfianças e as reações negativas em relação ao processo. Eu acho que aqui o Primeiro-Ministro deveria ter tido, desde logo do início, uma posição muito mais pública. Se era para defender o ministro, era para defender o ministro. Se era para criar aqui alguma capa que fosse protegendo os próprios processos de investigação que estão em curso, para que não fossem tão públicos e tão mediatizados, porque há aqui um aspecto que o Ricardo também referiu nesta questão de personalizar este ataque a Luís Neves, que é, e isso seria uma matéria para muitos e muitos programas, decididamente, que é o estado atual do nosso jornalismo e da nossa comunicação social hoje, não só no país como no mundo, não é? Hoje a comunicação social deixou de cumprir as suas funções, a sua missão, deixou de ter em cima da mesa o código deontológico para estar preocupado com as audiências, com o que dá mais dinheiro nas publicidades, com os likes e os cliques e os algoritmos que aumentam as audiências e que fazem crescer, certo, todo este mediatismo. E é aí também, neste caso, o Luís Neves, que a comunicação social, que até nos leva, lá está, os tais silêncios, que até se falava em relação ao Luís Montenegro, eu até os posso transpor para a própria comunicação social. Porque se nós olharmos para aquilo que tem sido a análise deste processo em termos jornalísticos, há um exagero de tal forma no querer trazer para a praça pública um julgamento de uma pessoa, seja ela por que motivo for, nomeadamente no caso da CNN, e eu acredito que não tenha nada a ver, e não ponho as minhas mãos no lombo, nem vou dizer que sim, nem que não, né? Mas se nós tivermos um bocadinho de memória, lembramos que Luís Neves era diretor nacional da Polícia Judiciária quando o atual pintor, CEO,
1: acionista.
2: O acionista principal da CNN e da TVI, Mário Ferreira, foi investigado naquele processo do iate nos Açores do Atlântida, não é? Até isso nós podemos.
3: Mas aí já estamos então na parte da suposição. Estamos a falar de uma dimensão política e depois misturamos a dimensão, as questões do jornalismo, se o jornalismo devia ser assim, se fizer. Opa, o jornalismo, hoje em dia, e acho que sempre foi assim, só que agora há mais, é um movimento comercial. Tirando aqui a nossa rádio. É um momento comercial, tem que gerar audiências, gera publicidade
1: também
3: gera...
1: É comercial, vocês estão aqui para aumentar audiências.
3: Não, claro, mas nós, ninguém aqui, se não ganharmos nada, se não ganhasse, não há nenhuma questão. A questão
2: é melhor não irmos para isso.
3: Não, o Carlos há de ganhar alguma coisa.
1: Vamos falir e fechar a porta.
3: Não, mas a questão que para mim é que é, eu olho, eu não sei, porque eu suponho, tenho que supor, que Luís Montenegro sabe mais que todos nós do que é que se passou. E quando ele mantém a confiança no ministro, é porque saberá, e nós também sabemos que ele é, que no fundo isto já está mais ou menos porque ele não ganhou nada com isto, pessoalmente. Fez aquilo porque achou que era a maneira mais simples de resolver um conjunto de problemas que lhe iam surgindo. Até estando na área da polícia, de vez em quando, pá, é preciso fazer isto, é preciso fazer aquilo, senão nunca mais tenho o carro, nunca mais não consigo. Portanto, esse tipo de simplificação de procedimentos, como disse o Ricardo, diz o Miguel, toda a gente concorda com isto, tem que ser, que senão é uma autorização, pedir àquilo, para tirar o carro, se pode usar o carro, se não pode. Portanto, essa é uma dimensão que se consegue perceber. Agora, a dimensão de política nós vamos avaliá-la mais tarde. Agora temos uma avaliação da chicane política que o Chega conseguiu arranjar com isto. Foi, eles, o Chega não inventa casos, a comunicação social não inventa casos, pode transferir informação aos bocados, não dando toda, transformando uma coisa de declaração de rendimentos que as pessoas possam pensar que foi uma coisa enorme, mas se quiserem também vão procurar e veem que foi o tal Unissa Micra. Portanto, aí não há nenhum segredo sobre isso.
4: Os barómetros... Não concordo inteiramente com o que acabaste agora de dizer no fim.
3: Toda a gente sabe tudo o que é que se passou até agora.
4: Sim,
3: do que foi publicado.
4: A manchete verdadeira
3: do que foi publicado.
4: Se a manchete verdadeira fosse, Luís Neves não comunicou uma vivenda na Quinta da Marinha, te garanto a ti que o noticiário abria a dizer... como é que eles podiam abrir, não é? Não é
2: para além.
4: E depois diziam logo: Luís Neves não declarou vivenda na Quinta da Marinha. Não achas que é falta de seriedade não dizer
3: acho,
4: que Luís
3: sim,
4: Neves?
3: Acho. Não, então, mas isso não é uma questão política, isso é uma questão jornalística. Mas isso é uma questão jornalística. Luís Neves não tem nada a ver com isto, nem
4: outro.
3: Nem
4: jornalístico.
3: Sim, mas não tem nada a ver nem com o Montenegro, nem com ele. Ele pode dizer assim.
2: Mas eu não estava. Quando falei no jornalismo, estava a falar na questão dos silêncios e da forma como este caso está a ser tratado, que é claramente o querer trazer para a praça pública um julgamento antecipado de alguém que tem direito à presunção de inocência, independentemente da forma como tem trabalhado.
3: E tem direito ao silêncio.
1: Uma coisa é certa.
2: E, e a forma como isto se transforma e aparece à imagem de frente às pessoas, que é uma imagem de, claramente, uma vingança pessoal sobre aquela pessoa, nem é o cargo dele como ministro.
3: Claro.
2: Mas até podia. Olha, o Chega com esta coisa da moção, que até se diz tão amigo dos polícias e tão defensor dos polícias, podia pegar na moção de censura e pô-la em cima da mesa, por exemplo, com a contestação, que até está, ainda ouvimos há pouco no noticiário partilhado com a Renascença, prevista da contestação da polícia e da GNR, porque afinal as promessas que foram
3: feitas.
2: E que foram feitas, nenhuma delas está cumprida. Isso faz parte do Ministro da Administração,
3: sim,
2: da
3: claro.
2: Tutela do Ministro da Administração Interna.
3: Mas isso é outra dimensão. Mas isso é outra dimensão, porque eu tenho que discordar dos meus colegas num assunto. O silêncio é uma coisa tão importante e tão importante que,
4: sim,
3: quando alguém,
4: claro,
3: é preso, a primeira coisa que lhe dizem é: pode permanecer em silêncio, tudo o que disser pode ser usado contra si. E em qualquer coisa que seja um crime ou qualquer coisa que tenha acontecido, a maior parte das pessoas, quando há uma coisa comprometedora, diz: remeto-me ao silêncio. Não respondo.
4: Sim, mas os silêncios têm o seu valor.
3: Não, é um direito que a pessoa tem, é não querer. É um direito que uma pessoa tem.
4: Sem pausas, não duvido disso.
3: Não,
4: agora,
3: qualquer...
4: remeter-se permanentemente ao silêncio durante tempos excessivos, é óbvio que tem alimentado tudo isto.
3: Não, isto depois é avaliado.
4: Mas o ministro Vidia dizer logo. A correr.
3: Mas ele é que sabe. Ele é que sabe o que é que há a dizer e no timing que
4: está uma semana calado e depois vai fazer uma comunicação, não sei onde.
3: Mas isto depois é avaliado, ó Ricardo. Isso depois é avaliado.
1: E
3: cabe.
1: As avaliações que vão saindo dizem,
3: vamos ver,
1: segundo as últimas, que
3: sim, sim,
1: a população portuguesa, e foi esta a conclusão que ouvi genérica, não confiam no seu primeiro-ministro.
3: Muito bem, então caberá depois, ou agora, ou Luís Montenegro, porque ele também já teve um problema com, também de silêncio, de demorar a prestar declarações.
2: E que lhe correu mal.
3: Não correu assim tanto mal.
1: E há quem diga a este propósito que a bitola Spinum Viva agora também, no fundo, teve que ser mantida.
3: Claro,
1: No caso de Luís Neves.
3: Vamos lá ver. A questão
1: senão ficamos sem governantes, não é?
3: Mas a questão, eu acho que é mais simples. É factual, que é. Eu acho que cada um tem o direito de administrar o seu silêncio, o tempo que fala ao seu ritmo. Aliás, já falámos aqui nisto desde o tempo do aqui localmente, do Rui Dias, do Campo Largo. Cada um fala no seu tempo, ao seu ritmo. Não pode andar a pressionar a pessoa. Já devia ter falado, já devia ter dito. Essa avaliação é feita posteriormente. Se falou com muito delay, se falou mal, se não disse o que devia ter dito no tempo certo, eu também acho, eu sou o primeiro a dizer. Eu, se fosse ele, já tinha dito tudo no primeiro dia. Mas também respeito que ele não queira ter dito, já respeito pouco que ele tenha mentido. Eu não respeito nada.
2: Mas, Carlos, mas a questão é, se tu prolongas demasiado o silêncio, e aqui não estávamos a falar tanto do ministro, até estava a falar do primeiro-ministro, se prolongas demasiado o silêncio, é evidente que a gente deve respeitar os silêncios das pessoas e das músicas.
3: Os timings, é os timings.
2: Os timings que quisermos. Mas quando se observa um determinado exagero e um prolongar
3: demasiado. O problema é vital.
2: O problema demasiado. Porque depois é assim, eu percebo essa questão dos silêncios. Só que a informação. A forma como as notícias e aquilo que é propalado chega às pessoas não é compatível com um silêncio tão prolongado, porque isso perde determinado, claramente, os efeitos, a maneira de tratar e de abordar os assuntos. E aumenta de uma forma exponencial todas as dúvidas, todos os boatos, todas as suspensões, tudo aquilo que é negativo num processo destes. Se fosse há uns anos em que a questão da informação, das redes sociais, da forma como as pessoas acedem a um computador e veem as notícias, eu aí até percebo que, quer dizer, era o acompanhar o próprio timing da própria informação e da própria comunicação. Hoje já não percebo tanto isso, porque eu não estou a dizer de reagir no imediato, mas se o tempo é demasiado e se prolonga demasiado, eu acho que os riscos são muito maiores do que os lucros que se podem tirar daí.
3: Eu concordo que talvez seja, mas eu acho que cabe sempre...
4: Eu temo mais do que o silêncio, se calhar não foi a expressão que eu coloquei aqui mais feliz, é mesmo a questão dos timings, porque, atenção, falamos de timings, neste caso estamos a falar de silêncios, mas nós já tivemos o problema ao contrário. Nota, por exemplo, que foi, enfim, a decadência política do nosso antigo Presidente da República, que sofria do problema precisamente ao contrário.
2: Falávamos do tempo da hora.
1: E, portanto, ou é imaginem o problema dos conselheiros de Donald Trump hoje em dia. Sim. Quando eles chegarem com uma teoria sobre os silêncios.
3: Sim, mas isso até levanta uma questão que eu não tinha ontem estava a pensar. Como é que Luís Neves não tinha o assessor de imprensa para comunicar?
1: Deve ter, não, mas não deve obedecer.
3: Ou então não houve. Porque
4: depois há toda esta mecanização do marketing, porque há um aspecto que também não referimos e que eu acho, bem, as notícias em substância, apesar de serem muito mais pequeninas do que o governo quer fazer parecer, são sempre boas, portanto. Mas ainda há o facto de Luís Montenegro ter escolhido o dia da moção de censura para anunciar umas migalhas aqui e lá. Tudo isto se vê como a política está de facto transformada num circo mediático de marketing do tipo, olha, temos aqui isto hoje, mas eu vou anunciar que vou meter ali 400 milhões e 400 milhões a pá. Para que temos este problema. E se fazer até permitir.
3: Sim, mas, Ricardo, tu tinhas que anunciar em algum dia, convém anunciar num dia em que haja uma má notícia para o governo.

0: à passagem da vereadora e vice-presidente da Câmara de Ilhavo
1: ao meio tempo.
0: E eu devo dizer que, uma vez mais, temos aqui este problema, enfim, umas certas, da parte de alguns parece uma certa de hipocrisia, da parte de outros, lá está a questão dos timings e da comunicação. Este caso surge apresentado como vereadora passa a regime de meio tempo. Ora, o que é que isto levantou? Porque é que raia é que uma vereadora de uma área tão importante como a educação e como, enfim, com uma posição até de vice-presidente da Câmara iria passar a cumprir meio tempo? Quando, na verdade, isto nunca foi o que esteve aqui. E eu devo começar por dizer que o Executivo esteve mal nesta questão porque teve falta de lisura. E, para mim, teve falta de lisura por receio ao populismo que, infelizmente, acaba por criar mais populismo, em particular de quem depois o quer combater. Porque, se isto tivesse sido explicado com toda a frontalidade, e é a ponto que faço com o caso que estávamos a falar anteriormente, esta questão da frontalidade, da transparência, da lisura, porque todos temos as nossas questões. E, portanto, veio-se aqui levantar uma névoa sobre as funções da senhora vereadora, quando aquilo que está em questão é algo que eu acho que qualquer português compreende. E, portanto, a oposição veio levantar aqui um murmurinho acerca deste assunto, quando só se não refletiram sobre o assunto, é que não perceberam o que está aqui subjacente. A atual vereadora
1: reformou-se.
0: E, portanto, está no momento de receber a sua aposentadoria. O aposentadoria que não é nenhum favor que ninguém lhe faz. Não faço eu, não fazem os membros da oposição, nem fazem os ilhavenses. Ela trabalhou, descontou e tem direito à sua pensão, à sua reforma. E, portanto, o que aqui está mal é logo, primeiro, um problema de origem, na minha opinião, que é porque é que raio é que uma cidadã que entende que está em condições de prestar um serviço público, para ir prestar esse serviço público, tem que abdicar, pelo menos até terminar as suas funções, da sua aposentação. Isto é um perfeito disparate e só é legal, e com o populismo é que isto
2: o Carlos já esteve na IA.
3: Não, nem foi isso. A questão é, eu por acaso, já acho que não houve grande burburinho. O que acontece? Eu não falei com ela, nem sei, mas é assim. Não, havia na Assembleia Municipal, até o Carlos tinha para eu ouvir.
0: E nas redes sociais? Não, na
3: Assembleia Municipal. Está bem, mas isso é conversas da oposição. O que acontece? Eu não sei, mas com certeza que foi isto. Que é, primeiro, ela não podia estar a acumular as duas coisas. E, portanto, tinha que fazer umas contas, como qualquer pessoa. Ela vai estar, provavelmente, o tempo inteiro a receber metade. Ponto final.
2: Eu disse mais vantajosa.
0: Porque é mais evidente, claro, que a senhora não tinha. Primeiro, a lei está má.
3: Mas é a lei, é como há o 120 na autoestrada.
0: É a lei, mas eu sinto-me no direito de a criticar.
3: Claro, é como eu também acho que devo andar a 150.
0: Não cumprindo, tenho toda a legitimidade.
3: Mas ela está a cumprir.
0: Porque nós continuamos num regime em que as pessoas, para se juntarem a funções públicas de natureza política, têm que abdicar de tudo e mais alguma coisa. E, portanto, é um perfeito disparate que a senhora não possa receber a sua reforma, que é dela, descontou para ela, e ao mesmo tempo receber o equivalente que qualquer outro vereador a tempo inteiro recebe. Mas, dado que esta possibilidade não está na mesa, aquilo que se encontrou foi um enquadramento legal, que não é nenhum subterfúgio. Todas as pessoas em Portugal que legalmente conseguem pagar menos impostos, fazem-no. E, portanto, claro, é natural que esta senhora, depois de perceber que se colocasse a meio tempo, naturalmente, como tu dizias, irá cumprir integralmente as suas funções, até claro, porque é vereador, não está ali 8 horas, está muitas vezes 12, 14, 16, 20, enfim, o que for preciso em cada dia. Portanto, é evidente que ela continuará a cumprir exatamente as mesmas funções, poupando, aliás, metade do seu ordenado ao bolso dos ilhavenses. É bom também frisar esta questão. Agora, se eu acho que deveria ser necessário, não, mas sendo, é perfeitamente justificado. Era o que mais faltava, que a senhora tenha trabalhado toda a vida, agora tem direito à sua falta pensão e não a receba durante 4 ou 5 anos.
3: Mas isso é a lei. Qual é a falta de lisura do executivo?
0: A lisura é que tudo isto foi mal anunciado. Primeiro veio-se passar a notícia de que, por motivos que nunca se escondeu a dizer quais eram, ela ia passar a meias funções. Depois, quando isto começou a surgir alguma reação, veio-se então dizer que tinha a ver com uma questão jurídica da pensão. Qual é o problema de ser frontal e combater o populismo com a frontalidade da verdade e dizer às pessoas de que a senhora vereadora chegou à idade da sua reforma, tem direito à sua pensão,
3: quer continuar a trabalhar e para não perder dinheiro,
0: vai ter que deixar de

0: receber aquilo que descontou. E se calhar até, eu espero que nunca, bato aqui na madeira, desejo-lhe uma vida longa, mas quem sabe está há 8 anos ou 10 ou 12 em funções, acabaram-se as suas funções e dá-lhe um piripaque e nunca usufruiu da reforma para a qual descontou. E, portanto, o que ela fez foi aquilo que qualquer português, no lugar dela, se for esperto e justo, deveria fazer. E qual era a dificuldade de ter colocado as coisas neste termo, que até agora não foram colocadas? Esta ilação somos tu e eu que a estamos a fazer, porque na verdade a comunicação
1: mas
0: foi
1: eu
0: muito
1: também,
0: ligeirinha.
1: Mas eu também, mas ó, Ricardo, só o Miguel quer me saludar a última coisa antes do programa. Eu acho que dentro do Executivo, o Presidente da Câmara, só tenho que dizer, a doutora Jana vai passar a meio tempo, ponto. Passou a meio tempo. Não tem que explicar quais são as razões pessoais. Imagina que era uma questão de uma doença qualquer e que ia fazer calma. E que tinha que fazer um tratamento. Eu não tenho que explicar a sua vida privada, nem sequer se é bom para ela financeiramente. Eu deduzo que tem a ver com isso. Porque eu sei que não é possível. E a lei é assim, eu também discordo, que ela não possa acumular dois trabalhos. Portanto, a única explicação, tendo em conta que eu acho que ela não está com nenhuma doença, é uma questão de gestão financeira.
2: Meus
1: que é normalíssima.
2: Dentro de 15 dias, e já não tinha inserido esta questão em tempo útil, porque estávamos aí em cima das 20, mas o Ricardo trouxe o tema, ia perguntar-vos, e já percebi a resposta parcialmente, que temas da nossa região, locais, concelhios, podem marcar um programa de interesse dos nossos sobre estes últimos dois meses. E lá temos a questão Ponta Vista Alegre, agora a passagem da vereadora há meio tempo. Portanto, voltaremos daqui a 15 dias. Vocês vão refletir um pouco mais sobre estas questões, também tentando perceber razões de quem critica. E ouviram-se logo críticas políticas, dizer que isto era um expediente, que já se sabia que iria entrar nessa situação de aposentadoria. Portanto, há aqui várias nuances ou variantes sobre isto. Portanto, daqui a 15 dias
1: mas
2: nós voltamos...
1: A questão... Só para deixar aqui uma... Assim, eu não vou perder tempo nenhum sobre essa questão de passar a meio tempo, porque acho que é uma questão que não tem sequer discussão. Porque a única questão que eu me lembro que alguém colocou foi, então, se há tanto para fazer, como é que uma pessoa a meio tempo consegue fazer aquilo? Vão meter alguém? E a explicação, não. Está a meio tempo no contrato, mas trabalha a tempo inteiro. Ponto final. Que não é ilegal. Pronto.
2: Mas tens a outra visão, que é, então, porque é que não estás a tempo inteiro, não recebes o teu salário a tempo inteiro?
1: Não, eu recebo o meu salário a tempo inteiro da reforma, porque é um direito que eu tenho, que eu descontei, mas para poder receber a minha reforma a tempo inteiro, só posso receber a meio tempo e trabalhar a tempo inteiro. Estou a fazer tudo bem.
0: Para, é uma coisa que só acontece em funções públicas.
1: É, porque se eu for na minha empresa, eu posso estar reformado e posso continuar a ter 10 empregos e receber 10 empregos. Ninguém tem nada a ver com isto. Isto é uma regra
0: tem que fazer
1: idiota, mas que faz parte
0: de castidade.
3: Deixa-me só, para terminar. Os outros pontos que o Carlos Teixeira indicou serão, porventura, até mais interessantes.
1: Certo.
3: Porque este, de facto, acaba por ser um não assunto. Quer dizer, isto é o que decorre da lei, existe em todas as câmaras. Só para dar um exemplo, então, que é para não falar eu pessoalmente aqui de Ilha... Mas para dar aqui um exemplo de abranger o espectro de outra forma, o atual presidente da Câmara de Famalicão, que foi durante dois mandatos vereador, portanto, no primeiro mandato que foi eleito era vereador, no segundo mandato, portanto, no mandato anterior, era inclusivamente também vice-presidente e vereador, passou a meio ao exercício, ao regime de meio tempo. Que, aqui é preciso a gente também olhar para as palavras. Não é o exercício a meio tempo, é o regime que é de meio tempo. Okay?
1: Certo.
3: Passou a regime de meio tempo, inclusivamente para ser presidente de uma IPSS lá de Famalicão, que até tinha alguma relação, como os IPS têm, com as autarquias, não é? E é uma situação perfeitamente normal e hoje é Presidente da Câmara, que no mandato a seguir foi eleito Presidente da Câmara pelo Partido Socialista.
2: Temos, portanto, aí tema para
3: isto
2: conversa.
3: É uma situação que muito pessoalmente acho que é um não assunto, porque era como o Ricardo dizia, decorre da natureza de qualquer processo. Aqui o que está em causa e o que se pode questionar, aqui não, em tudo, em geral.
2: Em tese.
3: Era em tese o que os dois falavam, e com toda a razão. que é o, por exemplo, eu também não concordo com a lei de limitação de mandatos do Presidente da Câmara, por exemplo. Não é? Acho que quem deve decidir é o povo. Claro. Não é a lei que deve limitar um direito que é constitucional, que é ser eleito e eleger. Mas.
0: E aqui a discussão de fundo, Miguel, que é a questão, porque é que, de facto, se criou este regime, quer do ponto de vista da lei, quer depois da opinião pública, que alguém que vai para funções públicas, funções políticas, tem que fazer um voto de pobreza, um voto disto, quiçá até um voto um dia destes de castidade, já caminhamos para isso.
3: Exato.
0: Quer dizer, olha o disparate.
3: O que o Carlos dizia, e é verdade, tu tens esta situação no setor público, mas no setor privado, qualquer pessoa que chega à condição legítima e legal de reformado e justa de receber esse valor por todo o trabalho e por todo o esforço contributivo que teve, mas pode continuar a usufruir de outros vencimentos, de outros trabalhos.
1: Não, mas ainda é pior. Na função pública, como aconteceu, por exemplo, um professor, mesmo que esteja impecável, a partir dos 70 tem que se jubilar. Não pode continuar a trabalhar mesmo não querendo usufruir da reforma. Não pode. A função pública elimina pessoas com 70 anos, que depois vão para outros países, como para o Japão e para a China, que eu conheço, ou para a Austrália, dar aulas. Isto não faz sentido nenhum, mas pode, mas é a lei.
2: Dentro de 15 dias temos aí temas e vão seguramente pensar em mais alguns na sua dimensão local, que nos ajudem também a dar aqui um bocadinho de identidade ao programa, quanto a essa questão mais territorial. O programa fica disponível já a seguir em terranova.pt e regressa dentro de 15 dias. Boa noite para todos.
0: Um grande abraço.
3: Um abraço.
1: Há aqui só uma questão.
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0: Boa noite, são 9 horas.
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organizações, bem como dar a conhecer os mecanismos de apoio disponíveis para os cidadãos potencialmente afetados. A concessionária responsável pelo troço Porto Oian da linha de alta velocidade presta os esclarecimentos técnicos em sessão marcada para as 18h30. Recordo, no próximo dia 15 de setembro. A Associação dos Amigos da Praia da Barra operou este verão uma mudança na direção, na liderança da direção. Uma mudança silenciosa para conter os danos da retirada de confiança no ex-presidente Manuel Trovisco, que foi forçado a renunciar ao mandato na liderança da associação, que passou transitoriamente para o vice-presidente Gonçalo Pereirinha, até que sejam realizadas novas eleições, previsivelmente em fevereiro ou em março de 2027. Uma mudança que coloca um ponto final numa era de gestão marcada pela organização de eventos, como o Banho do Ano, as festas dos Santos Populares e atividades descontinuadas, como a Last Summer Party, no final do verão. Acusado de utilizar fundos da associação para fins não enquadrados no plano de atividades da associação, o dirigente viu-se na contingência de sair da presidência da Associação dos Amigos da Praia da Barra. Uma crise interna que ganhou novos contornos este verão e deixou a liderança de Manuel Trovisco, até então incontestada, numa situação de completo isolamento. A notícia com mais detalhe disponível em terranova.pt. O Ilhavo Futebol Clube anunciou a parceria estratégica com o Caxi para a constituição de uma equipa federada de walking football, uma equipa de futebol inclusivo. Com o início dos treinos consumado na passada terça-feira, está assim oficialmente aberta a época desportiva na academia deste novo clube de futebol de Ilhavo. Num projeto com forte responsabilidade social, a atividade começa num setor com menos oferta. A parceria com o Caxi permite a abertura, assim, de uma equipa de walking futebol adaptado, equipa destinada a munícipes do concelho, que apresentem algum tipo de incapacidade intelectual. O Lions Clube de Ilhavo realiza uma feira da saúde no final deste mês, no próximo dia 26, Feira da Saúde e Bem-Estar, que coloca em destaque a palestra Cancro da Pele. A 12ª edição está marcada para sábado, dia 26, no Mercado de Ilhavo. Começará às 8h30 da manhã, termina às 12h30. Trata-se de uma iniciativa desenvolvida pelo Lions Clube de Ilhavo. Conta com várias atividades dirigidas à promoção da saúde e bem-estar dos cidadãos. Serão realizados, assim, nesse dia, rastreios em várias áreas e apresentados serviços prestados por entidades responsáveis pelos cuidados de saúde localizadas no município de Ilhavo e nos arredores. Haverá também uma caminhada e aulas de yoga. O site do município de Ilhavo conquistou o selo de ouro de usabilidade e acessibilidade digital. Autarquias locais estão a receber estas distinções. O município de Ilhavo conquistou o selo de ouro, atribuído pela Agência para a Reforma Tecnológica do Estado, na sequência do processo de avaliação e melhoria de acessibilidade do seu site institucional. 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

0: 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São 11 horas.
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0: É meia-noite.
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